Kiss, 25 anos sem deixar o rock sair de você, agora 9h21. Esse aí foi o som do Velvet Revolver, Fall to Pieces, fechando este bloco do Don't Stop Online para o nosso site kissfm.com.br e também para o nosso aplicativo. Antes, som do Oasis, Hello, TV in the Outfield, Your Love, Depeche Mode, Strange Love e o Spin Doctors abrindo a hora com Two Princes. Obrigado pelo carinho, pela audiência, você que nos acompanha pelo nosso site, pelo nosso aplicativo. Lembrando que daqui a pouquinho, às 10 da noite, mais uma edição do Grand Prix com Rafa Dami. Por aqui você segue com o melhor do rock and roll, enquanto na rede tá rolando a voz do Brasil, som do Creedence Clearwater Revival, Up Around the Bend.

0: 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Isso daí foi o som do The Clash Training Van, fechando o bloco antes Volbeat, Heaven or Hell. Som do Stone Temple Pilots, Interstate Love Song. Teve também Simple Minds, Hypnotized. Smithereens, A Girl Like You. Lembrando que a gente segue pro nosso site, pro nosso aplicativo. Daqui a pouquinho a gente retoma para toda a rede Kiss de rádio com o programa Grand Prix com o Rafa Dami, tá bom? Chegando agora, som do Offspring, All I Want.
1: Okay. Yeah!

0: Giza, 25 anos sem deixar o rock sair de você. 10 horas, estamos encerrando para nossa rede A Voz do Brasil. Esse aí foi o som do Titãs, Lugar Nenhum, fechando o Don't Stop Online de hoje, que está de volta amanhã a partir das 9 da noite. A gente vai fazer um rápido intervalo e a gente volta com o Grand Prix, com o Rafa Dami, que já está aqui do lado. Já está todo mundo preparado. Vamos lá, então?
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4: Uma excelente noite para você, 10 horas 6 minutos. A partir de agora, Grand Prix com ele, Rafa Dami e o Sobral. Agora corrigindo. Aquela hora errei o nome, agora corrigi.
5: É isso aí, muito boa noite, Marcelo. Prazerzaço estar com você aqui.
4: Prazer
5: hoje.
4: Prazer todo meu.
5: Bem-vindos novamente ao Grand Prix. O Rock Independente pedindo passagem aqui na Kiss FM. E hoje vai ter muita coisa bacana. E a gente já vai começar direto vindo lá de Diadema, aqui no, na Grande São Paulo. Vamos com Asfixia Social.
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0: 10h14, voltamos.
1: É isso aí, a gente acabou de ouvir Madame Satã, diretamente de Belém do Pará. Eu, particularmente, sou fãzaço dessa banda. E, Marcelo, eu fiquei fã dessa banda porque aqui no nosso WhatsApp, no 11998874343, você pode mandar sugestões de bandas independentes aí que você conhece, dizer pra gente se você curtiu as músicas que a gente tá tocando e se não gostou, enfim. E uma das vezes que a gente tava fazendo o programa, veio essa indicação do Madame Satã. E, cara, que riff maravilhoso, né? E antes a gente ouviu também o Asfixia Social lá de Diadema. A gente tem até uma mensagem no WhatsApp aqui do Ricardo da Zona Norte. Rapaziada, muito boa noite. A gente já tocou a banda dele, pelo jeito, já tocou com Asfixia Social várias vezes. E eles estão fazendo aí nome na gringa e não deve pra nenhuma banda lá de fora. É isso aí, meu. Tá muito bacana essa banda também. Então, ó, recapitulando, você manda uma mensagem aqui pra gente no 11998874343, manda sugestões de bandas independentes e conta pra nós o que, que você tá achando da nossa programação, beleza? Agora a gente vai com uma banda chamada Lúbrica aqui de São Paulo, que já participou do nosso concurso de bandas aí, o Grand Prix 4. No próximo eu falo um pouquinho mais sobre isso.
0: Vamos lá, então.
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0: É isso aí, pessoal. Você tá ouvindo o Grand Prix, a voz do rock independente aqui na Kiss FM. A gente acabou de ouvir Fire Friend. Diremos aí o nosso Sonic Youth brasileiro com muitas influências aí, maravilhoso. E antes a gente ouviu o Lúbrica aqui de São Paulo com a música Sei. Falando em Sei, olha que curioso. O Índio mandou aqui pra gente uma sugestão de banda pelo WhatsApp, falando de uma banda de um amigo dele, Thiago e o Infinito Mofo Azul, e sugeriu inclusive a música Sei. Coincidências, né, cara? Vamos pro rápido break e daqui a pouco a gente volta com mais Grand Prix.
1: Vamos lá então.
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2: É isso aí, de volta com o Grand Prix, a voz do rock independente. Agora a gente vai fazer aquele tradicional giro internacional. Nós vamos com uma banda aí diretamente da Califórnia, Silver Sun Pickups.
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0: Johnny Marr com Hi Hello, trabalho solo do ex-guitarrista do Smiths. Inclusive, Johnny Marr, ele se apresenta aí depois de 11 anos de espera, dia 24 de novembro, aí no Tokyo Marine Hall. E antes disso, a gente ouviu os californianos do Silver Sun Pickups. Nome difícil aqui, ó. Well Thought Out Twinkles. Well Thought Out Twinkles. Tá bacana, hein, Marcelo?
1: Uhum.
0: Bom, o seguinte, ó. Agora a gente vai com uma banda aqui de São Paulo, que o Marcelo até falou, legal esse nome, né? A Olivia. Se liga que viagem.
2: Pensei que tava errado.
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1: Essa foi a Decore Hardcorezaço aí de primeira qualidade. E antes a gente ouviu Olivia com Superfície. Rapidamente aqui umas mensagens no WhatsApp. O Nelson lá de Curitiba, sempre ouvindo aí o Grand Prix. Grande abraço pra você, Nelson. Tá na escuta, falou que só tocou som de primeira. Como sempre, estão quebrando tudo, o repertório tá simplesmente incrível. Muito obrigado aí, cara, a gente faz de coração e tem muita, muita banda bacana aí no cenário independente brasileiro. Só nos resta a nós mostrar pra vocês, beleza? A gente também teve aqui o Evandro Vecchio de São Paulo também, que ele falou que ele conheceu o Floreté aqui e também sugeriu pra gente Screams of the Night, banda de groove metal lá de Itapecerica da Serra. Obrigado aí pela indicação. E a gente também teve a participação do Gilvan de Carapicuíba, falando que depois da Madame Soton rolou Lúbrica, que gosta bastante, e elogiando o programa. Muito obrigado pela audiência. Vamos pro rápido break e a gente já volta.
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1: É isso aí, de volta com o Grand Prix pro último bloco do nosso querido Rock Independente. Ó, dá um recado, a gente tem uma playlist no Spotify com grande parte das músicas que a gente costuma tocar aqui no programa. Então, se você não seguiu, bora lá no nosso Instagram, @GrandPrix_BR. Tem um link na bio onde você consegue acessar essa playlist. Segue lá que eu tenho certeza que você não vai se arrepender.
9: E beleza? Se a galera quiser mandar pra tocar no programa?
1: É isso aí, você também vai lá no nosso link da bio do Instagram, no @GrandPrix_BR. Tem também uma ficha cadastral para você mandar o seu som pra gente, quem sabe eles não tocam por aqui, beleza? E agora a gente vai com um som muito interessante, Marcelo e ouvinte, é o seguinte, ó, a gente vai com Hungers. Hungers, a história da banda é o seguinte, é um pai e um filho, um duo, o filho multi-instrumentista. E eles fazem um som de primeiríssima qualidade aqui de São Paulo, se liga só que bacana.
9: Vamos lá então.
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0: Chrome School com Dog Soldiers aqui no Grand Prix. Banda paulistana aí que lembra bastante o Judas, né, Marcelo?
1: Com certeza, foi pego de surpresa, foi olhar aqui pra programar.
0: É, cara, inclusive...
1: Não só o Judas, né? A Sept, Black Sabbath, Kiss.
0: É isso aí.
1: Se espelha muito no visual.
0: É, e o show deles é muito bacana, a gente teve a oportunidade de ver, de vê-los ao vivo no Grand Prix número 4, se não me engano. Fica aí a nossa dica, banda maravilhosa. E agora a gente vai com a saideira do dia.
1: Antes você não falou, tem um evento, né, em setembro?
0: Sim, sim, exatamente. Falando sobre o Grand Prix, né, a gente está na sexta edição. Esse ano já rolou a primeira fase e agora a gente vai rumo às semifinais, que são dia 25 de setembro e 2 de outubro. Bandas classificadas rapidamente, ó. Madrimonte, Wirestone, Headlight DC, Hell's Joke, New Democracy, Mastrobiso, Tisbe, Urdsa, Drop D e Manda Busca. Já tem ingresso disponível lá no simpla.com.br, beleza?
1: Rafa, e a última coisa. Eu sei que você vai fazer, vai falar mais alguma coisa, só que eu vou deixar uma pergunta pra próxima semana.
0: Quero ver.
1: Do porquê o rock nacional estagnou.
0: Ah, eu discordo, craque. Eu acho que o rock nacional, ele precisa de oportunidades como essa que a Kiss dá pra gente, de revelar essas bandas independentes. É,
1: era
0: aí
1: pra falar na semana que vem, mas tudo bem, já respondeu.
0: Não, mas essa é a minha opinião, então. Eu espero a opinião de vocês aí. E falando em Grand Prix, no nosso concurso de banda, a gente vai de Radioativa, que foi vice-campeã do ano passado.
1: Bacana, então. Então,
0: é isso aí, pessoal.
1: Semana que vem, tamo de volta. Vai deixar a saideira.
0: Vamos deixar a saideira até a semana que vem, às 22 horas, aqui na Kiss. Um abraço pra vocês.
1: Vamos lá.
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5: 11 horas 9 minutos. Está no ar a edição do Kiss.com desta quarta-feira. Você vai mandando sua mensagem para o 11 998 874343 e a gente já começa, ó, com Metallica.

0: 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Fechando então o primeiro bloco do Kiss.com, a primeira trinca com Evanescence, Bring Me to Life. Que foi o pedido do Caio do Japão. Ele colocou o seguinte: boa noite, Marcelo, tudo tranquilo? Caio aqui do Japão, gostaria de pedir Evanescence, Bring Me to Life. Valeu, tá mandado aí então. Salve, Marcelo, se possível daria pra você tocar uma música do Nirvana, Smells Like Teen Spirit. Arigatou, ótima semana. Mais um lá do Japão, só não colocou o nome. E abrindo a trinca, Henrique Ávila do Jardim São Mateus pediu Metallica, Fade to Black. Vamos fazer um intervalinho e a gente volta na sequência, trazendo a segunda parte do Kiss.com. Ó, vai mandando sua mensagem, 11 998 874343, tá bom?
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0: 11:41. 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Esse daí foi o pedido do Alexandre Silfi, da Bela Vista. Ele colocou: se você jogar uma pedra da sua janela, quebra o meu telhado, pois moro não muito longe da rádio. Ele colocou algumas músicas para escolher. Tocamos aí Kenny Loggins com Danger Zone. Ouvimos antes o pedido do meu xará, o Marcelo Nogueira, te ouço aqui de Minas Gerais, em Itabirito, terra do minério de ferro. Um abraço a todos os mineiros que acompanham a Kiss. Ele colocou: rola Big Mouth Strikes Again do Smiths. Aí seu pedido foi atendido. Tivemos também o Roberto da Guilhermina, litoral aqui de São Paulo, da Praia Grande. Ele colocou: boa noite, Marcelo, toca Dead Kennedys, California Uber Alice, obrigado. Tá, então, mais um bloco do Kiss.com, fechamos. Vai mandando sua mensagem, 11 998 874 343. Depois do intervalo tem mais pra você.
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0: 2 horas e meia-noite e 2 minutos. Esse daí foi o som do pedido do Anselmo de Sorocaba. Ele pediu Marcelão, beleza, beleza. Acertei o nome, né? Acertou. Cara, se puder, manda Hall of the Mountain King do Savatage. Vou curtir demais aqui no trabalho. É o Anselmo de Sorocaba. Abraço, abração pra você, Anselmo, e a todos aí de Sorocaba. Tivemos também o pedido do Alexandre Soares, de Mogi das Cruzes. Toca pra nós Black Number One do Type O Negative. Tá aí o Alexandre, seu pedido foi atendido. Também tivemos o pedido, cadê? Boa noite, Marceleza, beleza, beleza. Espero que esteja de boas aí. Aqui é o Fábio de Sorocaba, mais um de Sorocaba, o conterrâneo do Anselmo. Perito criminal de plantão, a Maitinha, até às 7 da manhã, toca aí por favor. Licantropia, da saudosa banda Harry de Santos. Essa é raridade, realmente. Tá, então, foram os pedidos de hoje do Kiss.com, que tá de volta amanhã a partir das 11 da noite. Na sequência, você confere mais uma edição da Madrugada Kiss e eu tô de volta às 9 com mais um Don't Stop Online. Tchau, tchau.
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5: Bom dia, amantes do rock and roll, sejam todos muito bem-vindos. Uma hora direto vai começar a nossa manhã com o nosso Don't Stop, com Blackfoot, com Ghost, com Queen, com a caixa amplificada da Mondial e David Lee Roth, California Girls.

0: 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Bom dia, nação. 5:05.
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Bon Jovi na Kiss, This House Is Not For Sale, Stone Sour, Hesitate, Dexys Midnight Runners, Come On Aline. Venha participar aqui, 998874343, nome completo, RG, no final eu conto quem leva a caixa amplificada da Mondial. Agora você curte Blackfoot, Fly Away na Kiss.

0: 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Bom dia, nação. 5:19.
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0: 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Bom dia, nação. 5 horas e 35 minutos.
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0: 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Bom dia, nação. 5 horas e 46 minutos.
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0: Dualipa, Smooth Criminal. E assim começamos o dia, hein? Com o melhor do rock and roll sempre. Olha aí, curtiu Blink 182, curtiu Green Day, curtiu Queen e Sun Temple Pilots. Muito mais, uma hora direto. E assim começamos o dia e também com a sua participação, né? Quem leva a caixa amplificada da Mondial, mais uma na semana, é o Amarildo Escobar. RG final 2425. Fácil? 2425, Amarildo. Então, a partir de amanhã, tem 5 dias úteis para retirar o seu super prêmio e curtir programação da Kiss FM, o melhor som do planeta.
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15: 6:01.
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15: Ora, lojinha aberta com muito café bem passado, encorpado e preparado na Smart Coffee da Mondial, que você pode faturar amanhã, hein? Sim, é amanhã que eu conto quem leva, mas já manda hoje. Nome completo, RG e mais. Manda mais. Manda assim. Eu começo meu dia ouvindo a Kiss FM. Boa. Ó, pra faturar camiseta, manda também tamanho da camiseta. Tem camiseta hoje? Claro, todo dia. 998874343 e sempre começamos com o seu som. Bom dia.
16: Vani, bom dia. Tio Henrique do transporte escolar.
15: Olha aí,
16: eu
15: tio.
16: Eu amanheço todos os dias escutando a Kiss FM.
15: Isso.
16: Vani,
15: oi.
16: Toca pra nós aí um Rainbow, Kill the King.
15: Legal.
16: Não deixe o rock sair de você. Fui.
15: Belo começo. 6:02. Sejam todos bem-vindos.

0: Bom dia, Vani. Bom dia, nação. Eu começo meu dia escutando Kiss FM, a melhor rádio rock do Brasil.
1: Também acho.
0: Vanizinha.
1: Oi.
0: Toca o Cowboy Fora da Lei. Israel Suzano.
1: Um abraço.
2: Toca Raul!
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1: Ô Vani, bom dia.
2: Bom dia.
1: Quem tá falando aqui é o Joemi, aqui do Imirim. Eu começo meu dia ouvindo a melhor rock, a melhor rádio rock, Kiss FM. Manda pra nós aí um Iron, The Number of the Beast, pra começar bem o dia e todo mundo agitado. Ótimo dia a toda a equipe e a todos que estão ouvindo a rádio.
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24: Bora curtir seu som, 6h22.
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24: Fala, Djalma.
25: Bom dia, Vani.
24: Bom dia.
25: Toca um survival pra gente, Burn Heart, pra acordar essa galera dormioca. James da Zona Sul, São Paulo.

0: 6h26. Fala, Rafa.
1: Bom dia, Vani. Bom dia, nação.
0: Bom dia.
1: Eu começo meu dia ouvindo a Kiss FM. Vanizinha, será que rola um Fine Young Cannibals?
0: Rola.
1: Pra não deixar o rock sair de ninguém.
0: Então bora.
1: Ótima quinta-feira a todos. Vamos com tudo, nação.
0: Um abraço.

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1: Bom dia, Ivani. É rock and roll na veia, hoje e sempre, é Rádio Kiss. Toca aí qualquer música do Raimundos. Forte abraço. É nóis, rock and roll, hoje e sempre.

0: Vizinha querida,
1: bom dia.
0: tudo bem com você?
1: Tudo.
0: Aqui é a Moni Duca, de Parelheiros, no trânsito, né, para variar. Olha, minha querida, eu ouvi muito na programação da Kiss essa semana sobre bateria, sobre bateristas.
1: Uhum.
0: E então eu queria pedir uma música que tem uma bateria que eu simplesmente amo.
1: Manda.
0: Que é I Just Want You, do Ozzy Osbourne. Eu amo. Kiss FM, não deixe o rock sair de você. Beijo.
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0: Pra quem gosta de um café bem passado, encorpado, aditivado, nossa cafeteria tem Ozzy, tem Raimundo, tem Fanian Cannibals, tem a sua participação e tem camiseta Kiss FM no final, já, aqui no cafeteria. Então manda nome completo, RG, tamanho da camiseta. E tem a Smart Coffee da Mondial, que eu conto quem leva amanhã, mas sempre tem que mandar a seguinte frase: eu começo o dia ouvindo a Kiss FM.
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4: Agora faltam 15 para 7.
5: Bom dia, Vani.
4: Bom dia.
5: Eu sou Alexandre do Parque Novo Mundo.
4: Fala, Lê.
5: Cajaú. Esse friozinho aqui dessa quinta-feira. Hoje é aniversário da minha sobrinha Mariana. Toca um som pra ela.
4: Sim,
5: por
4: claro.
5: Favor.
4: Claro.
5: Toca Depeche Mode. Enjoy the silence. Não deixe o rock sair de você. Parabéns, Mari. O tio te ama, viu? Beijão.

0: bom dia, Vani.
1: Bom dia.
0: Alan de Americana.
1: Fala, Alan.
0: Eu começo meus dias ouvindo a Kiss FM, indo para a Limeira trampar. E se possível, vamos ir de Chihuahua, Somewhere in the Middle. Kiss FM, não deixe o rock sair de você nunca.

0: Bom dia, Vani.
1: Bom dia,
0: Kiss FM.
1: Fala.
0: Uma ótima quinta-feira pra nós.
1: Valeu.
0: Nunca deixe o rock sair de você.
1: Jamais.
0: Vani.
1: Oi.
0: Manda um Imigrante Song pra gente, pra aquecer o dia.
1: Bora.

0: Pinheiros, você é o nome da camiseta de hoje, hein? RG Final 6247, Maurício Pinheiros. Amanhã é o dia da cafeteira Smart Coffee. Continua participando. Ó, depois do intervalo comercial, tem o Wake Up. Você tá no app da Kiss FM? Vai continuar curtindo o Wake Up normalmente. Porque, porque no app da Kiss FM não tem horário eleitoral. Pra você que tá na sintonia, no dial, aí sim. Mas pra você que tá no app, então já baixa o app logo. Não tem? Baixa o app logo. Depois do intervalo, tem Wake Up Kiss.
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6: Bom dia, Vani. Bom dia, nação roqueira. Quinta-feira, com destaque no trânsito para o corredor norte-sul. Teve queda de moto no sentido Zona Norte, logo depois ali da Avenida dos Bandeirantes. Faixa da esquerda bloqueada. Motorista já enfrenta a lentidão que começa na Avenida Interlagos e piora ali na Vicente Raul, passando pelo aeroporto de Congonhas até a Avenida dos Bandeirantes. Depois o caminho melhora. Corredor da Vereador José Diniz e Avenida Ibirapuera é uma boa opção para fugir desse trânsito. E corredor das Avenidas Jabaquara, Domingos de Moraes e Vergueiro também. No sentido Zona Sul, intensidade da Praça Campo de Bagatelle até ligação. 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

0: Rádio FM, 25 anos sem deixar o rock sair de você. Red Hot Chili Peppers, Breaking the Girl. Você ouviu ainda Just for Fears, Late So Low. E o encontro de gigantes entre Queen e David Bowie e Under Pressure. Eu tô vendo aí seu sorrisão, né? Perguntando que mágica é essa, Vanizinha? Curtindo o nosso Wake Up enquanto rola por aí o horário eleitoral. Pois é, não é mágica, é Kiss FM. E ainda você pode sair por aí com a camiseta da Kiss FM, que toca rock de verdade e deixa você ouvir rock and roll durante o horário eleitoral. Então manda nome completo RG agora. Ah, tamanho da camiseta, hein? 99887-4343. E ainda tem Joey Ramone.
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3: Vale destaque para as rodovias, problemas na chegada a São Paulo pela rodovia Anhanguera. Tem lentidão que começa a partir do quilômetro 18, porque logo no acesso ali, na alça de acesso para a Marginal Tietê, no sentido rodovia Ayrton Senna, um caminhão carregado com água bateu na defensa ali, derrubou a carga de água. Enfim, trânsito totalmente bloqueado na rodovia Anhanguera, o motorista vai perder tempo. A rodovia dos Bandeirantes é opção, mas tem lentidão também a partir do quilômetro 17, antes da Avenida Mutinga. Esse trânsito vai ruim até o acesso à Marginal Tietê. Para Campinas interior, essas duas rodovias funcionam bem. 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

0: Kiss Right Now, antes Guns N' Roses e Could Be Mine, 7h41. Ó, o Wagner mandou aqui só o nome completo e RG, tem que mandar também o tamanho da camiseta, tá? Pra separar aqui a camiseta certa pro vencedor. Então participa no final do Wake Up, eu conto quem leva o manto da Kiss.
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0: Agora 7h41.
2: Marginal Pinheiros em destaque agora, Vani. Trânsito ruim já no sentido Zona Sul de São Paulo. O motorista reduz a velocidade a partir do Cebolão até a ponte do Jaguaré. Esse trânsito segue intenso pela Raia Olímpica da USP e vai assim até a ponte Eusébio Matoso. Depois, o caminho dá uma boa melhorada. Pro sentido rodovia Castelo Branco, quem está na Marginal Pinheiros reduz a velocidade a partir da ponte Transamérica. Esse trânsito vai ruim até Alexandre Dumas. Volta a ficar intenso depois da ponte Estaiada, seguindo assim até a Avenida dos Bandeirantes. A Chupi Zaidan e a Luiz Carlos Berrini são boas opções para o motorista fugir desse trânsito. 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

0: seu clássico não pode faltar na Kiss. Ace City and City, Dance Disorder, Oasis, Wonderwall. Kiss, 25 anos, sem deixar o rock sair de você. É o nosso Wake Up. 7h58.
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4: Zona Leste de São Paulo, Vani, quem está na Avenida Aricanduva e vai no sentido marginal Tietê, reduz a velocidade a partir do Parque do Carmo. Esse trânsito vai com trechos de intensidade, passando ali pelo shopping até a Avenida Itaquera. Volta a ficar intenso ali na Avenida da Lila e segue assim até o acesso ao viaduto Engenheiro Alberto Badra, devido ao excesso de veículos. Para o bairro, trânsito intenso já desde o trecho final da Educador Paulo Freire até a passagem pela marginal Tietê, da Avenida Luiz Inácio de Anhanga Melo. Também tem trânsito intenso no sentido centro, desde a Sapopemba até o metrô Vila Tolstói, e volta a ficar intenso ali na Salim até o viaduto Grande São Paulo. 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

Kiss está junto com você na ansiedade por esse show. Chegue logo, Rush, Resist. Antes, Rolling Stones, Miss You, Pink Floyd, Another Brick in the Wall. Ó, já temos a primeira partida da semifinal da Copa do Brasil, hein? Palmeiras e Vasco. Palmeiras, após vencer a partida de ida por 3-0, o Santos empatou ontem 0-0 e vai enfrentar o Vasco, que voltou a vencer o Vitória. Dessa vez o Vasco venceu o Vitória lá no Barradão, em 2-0. Atlético Mineiro virou para cima do Cruzeiro e está esperando hoje o resultado do Grenal. Hoje tem Grêmio e Internacional na Arena do Grêmio para decidir o último confronto da semifinal da Copa do Brasil. Agora 8:16, bom dia!

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1: Olha, Vaninha, destaque agora para a rodovia Castelo Branco, viu? Trânsito muito ruim no sentido São Paulo, desde o quilômetro 35 e vai assim até o 26 em Barueri. Em obras, tem excesso de veículos e tem ocorrência ali na altura do quilômetro 28. Isso vai dificultar a vida do motorista. Esse trânsito volta a ficar ruim no quilômetro 20, seguindo assim até o Cebolão ali na região de Osasco. O motorista perde tempo. Para o interior, o motorista reduz a velocidade também a partir do quilômetro 21 e vai assim até o 27 em Barueri. O motorista vai perder tempo. Paciência na Castelo Branco, hein? 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
15: 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Agora 8h25 na Kiss.
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4: Vani, Avenida Rebouças tem trânsito ruim no sentido centro de São Paulo. A partir da Marginal Pinheiros, o motorista já vai reduzir a velocidade. Esse trânsito piora depois da Faria Lima e vai assim até Oscar Freire. Corredor da Cidade Jardim, Europa e Rua Augusta funciona como opção para o motorista. No sentido marginal, quem está na Rebouças reduz a velocidade já a partir da Avenida Paulista. Esse trânsito vai ruim até a Cardeal Arco Verde. Cuidado, hein? Cuidado com a Brigadeiro Faria Lima também, que tem trânsito intenso no sentido Vila Olímpia, desde a Rebouças até a passagem pela JK. 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

0: terminar o nosso wake up assim, você cantando junto. Na, na, na, na, na, na, na, com os beats da Kiss, Ask Antes, Kings of Leon Ocean, Wallflower, Sleepwalker. E contando para a Flávia de Castro que ela tem uma camiseta da Kiss FM. Sim, Flavinha. RG final 5845. Traga sua RG a partir de amanhã. 5 dias úteis para retirar sua camiseta, vestir a camiseta da Kiss FM e desfilar por aí com a camiseta da rádio que toca rock de verdade e na rádio que tem luz, câmera, Kiss. Bom dia, Paula.
1: Bom dia. Olha, sabe o que eu ia te falar?
0: O quê?
1: Claro que aqui tem uma audiência gigante no rádio, né? Mas você sabe que estamos em live no YouTube.
0: Certo.
1: E também no Instagram da Kiss.
0: Verdade.
1: Vocês façam o favor, né? Kiss FM 92.5.
0: Certo.
1: E a gente começou com um grupo pequeno, né? Era um pouquinho de gente que tava lá.
0: Sim, tava chegando.
1: Mas agora, meu amor, a gente já tá batendo 1000, entendeu? Já tem um povo lá, conferindo todas as manhãs.
0: Tudo bem.
1: Então, assim, fica com a gente no rádio. E também na internet, lá no YouTube da Kiss. Hoje a gente vai falar das estreias, é um dia importante.
0: Importantíssimo.
1: Porque é quando você ganha a par de ingresso pra ir no Cinemark. Conferir exatamente as dicas que estão chegando no cinema.
0: Exato.
1: E quem vai ficar em casa no sofá, diz que tá chegando frio aqui em São Paulo, hein? A gente também vai trazer as estreias no streaming.
0: Boa. Então, já já, Luz, Câmera, Kiss.
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7: Mas o trânsito nesta manhã de quinta-feira, Vani, para falar da Zona Sul de São Paulo, Avenida dos Bandeirantes, ainda ruim no sentido Marginal Pinheiros, tem obras ali no viaduto Leomar Baleiro, trânsito ruim desde a saída do túnel Maria Maluf. Esse trânsito volta a ficar ruim na Miruna, já na cabeceira do aeroporto de Congonhas, e segue ruim até o acesso à Marginal. Avenida Indianópolis, aí cortar pela Vila Olímpia pode ser uma opção para o motorista fugir desse trânsito e chegar até a Marginal. Ou o corredor da Pedro Bueno e jornalista Roberto Marinho, também que já tem trechos de intensidade. 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
1: Muito bom dia, brasileiros. Esse é o Luz, câmera, Kiss, no ar na Kiss FM. Eu sou Dani Taranha. Ela é Paula Carvalho. Bom dia, Paulinha.
24: Bom dia, Dani. Hoje é dia das estreias nos cinemas. Eita, e aquele combo feia. Maravilhoso, porque a gente entrega a dica e o par de ingressos da Cinemark para você conferir aí a estreia. É só você participar com a gente com RG e nome. E claro que teremos um tema que vai ser embasado em uma das estreias de hoje.
1: Pois é, porque está em cartaz nos cinemas Como Roubar um Banco, com um elenco maravilhoso. Tem o Nicholas Hoult, tem a Zoe Kravitz, a Anna Sawai, o John C. Reilly. Tem direção do David Leitch, na verdade, assim pronuncia, do Deadpool 2 e do Trem Bala. Então, quer dizer, é um cara que sabe fazer filme de ação, sabe fazer filme com humor, né? E aqui a gente tem o Nicholas Hoult interpretando um ladrão que transforma assaltos a banco em eventos transmitidos ao vivo nas redes sociais. E aí ele tem o quê? Uma legião de seguidores. Só que essa fama coloca o grupo, né, de bandidos aí na mira do FBI. Aí a gente tem uma agente, uma detetive, vivida pela Zoe Kravitz. Então, eu acho que tem ação, tem humor, tem tudo aqui, né?
24: Eu acho que se tem alguém que pode parar um influenciador que rouba bancos, esse alguém é Zoe Kravitz.
1: Com certeza.
24: Então, quero assistir. E a gente tem também a comédia nacional Minha Melhor Amiga, que une quem? Ingrid Guimarães e Mônica Martelli, interpretando Júlia e Clara, que estão na casa dos 50 e sofrem com o vazio deixado pelas filhas, que partiram para um intercâmbio em Portugal, veja só. E aí as duas decidem ir para a Europa encontrar as filhas e a viagem vira uma sucessão de perrengues e descobertas. Essa é a primeira vez da Ingrid Guimarães e da Mônica Martelli juntas no cinema, apesar de que elas são amigas há muitos anos. E, inclusive, o roteiro do filme foi inspirado justamente em viagens que as duas fizeram com as próprias filhas.
1: Ó, que legal.
24: Vai ser aquele clash de gerações.
1: Pois é.
24: E já teve aí a maior abertura do cinema nacional. É a comédia brasileira que tem sim o seu valor e que vai levar o pessoal aos cinemas e inspirar o nosso tema de hoje.
1: Pois é.
24: Pra você que quer participar aqui em 11 99 887 4343, tá valendo um par de ingressos pro Cinemark, manda nome RG e conta pra gente qual é o filme sobre amizade que você adora.
1: Boa, boa.
24: Melhores amigos no cinema.
1: Pois é. Participe, está valendo par de ingressos para o Cinemark e a gente começa com ele, David Bowie.

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1: De volta com o Luz Câmera Kiss. Tem estreia também de terror nessa quinta-feira. É o filme O Sorveteiro, que é um remake do Eli Roth, que é um cara que gosta bastante de gore, né? Tem esse aqui, tem sangue pra caramba, viu? A história é um misterioso sorveteiro que chega a uma cidade e começa a distribuir produtos que transformam crianças em criaturas violentas.
2: Ai, ai, ai.
1: Apesar de ter criança, apesar de ter um cartaz bonitinho e de ter um sorveteiro, é 18+. Tá bom?
2: É bom avisar.
1: É bom avisar.
2: E 18+ não dá pra entrar
1: não.
2: Com um adolescente, tá? Não dá. 18 é 18, galera.
1: 18, 18.
2: Quando é 16, aí você pode ir acompanhado com os pais e responsáveis, mas 18 não. Olha, a gente também tem mais uma estreia nos cinemas, Pressão, que é um suspense histórico passado durante as 72 horas que antecederam o dia D. Então, enquanto os aliados se preparam para a invasão da Normandia, uma decisão aparentemente banal pode determinar o sucesso ou o fracasso da operação. É com o Andrew Scott e com o Brendan Fraser. Essas são as estreias dos cinemas e você sabe que hoje aqui você está concorrendo a um par de ingressos para o Cinemark. Você participa com o nome RG em 11998874343, contando aí de filmes sobre amizade, né? Filmes sobre amizade. Tem um monte de gente mandando seus preferidos, vamos lá. Ricardo Rodrigues Silva, Se Beber Não Case. Paulo Henrique Boa. Carquejo, Um Senhor Estagiário, com Robert De Niro e a Anne Hathaway. Verdade, é uma amizade muito linda
1: muito
2: nesse
1: legal
2: filme.
1: Mesmo.
2: O Patrick de Porto Alegre diz que não é sobre amizade, mas que remete à amizade 11 Homens e Um Segredo. É
1: tem
2: sobre
1: confiar.
2: Roubo, né?
1: Tem
2: mas você tem que chamar um amigo. Caso você vá praticar um roubo, não recomendo, mas é melhor que seja com um amigo, né? Do que com um inimigo. Tá aí, participem, tá aberto para par de ingressos para o Cinemark 11998874343.
1: E agora tem Nexus.

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1: De volta com o Luz Câmera Kiss, agora com as rapidinhas pra vocês, porque chegou na Netflix aquele documentário que todo mundo quer ver sobre a Rachel Ray Gun, se chama Untold Ray Gun, a polêmica do breaking, que é aquela artista, né, aquela atleta das Olimpíadas de Paris em 2024, que virou um meme por conta da apresentação dela de break.
2: Sim. Eu vou te falar que eu assisti, tá?
1: Você assistiu e aí?
2: Eu assisti. É muito legal.
1: Tá.
2: Eu acho que vale a pena assistir, porque é isso. A gente só viu aquela apresentação e tirou inúmeras conclusões sobre isso.
1: Sim.
2: Surgiram teorias da conspiração, etc e tal. Mas a história é muito mais simples do que vocês imaginam.
1: Tá.
2: E eu acho que a gente pode se relacionar. Tem uma visão boa.
1: Entendi.
2: De toda essa tragédia, talvez. Eu não sei. Assistam pra depois vocês contarem também pra gente. Agora, tá na Netflix a segunda temporada de Magnatas do Crime. Esse bonde eu não peguei e eu confesso que muita gente me recomendou, pois é a série do Guy Ritchie. Essa temporada se passa um ano após a original e a gente tem o Eddie Horniman, que é interpretado pelo Theo James, querendo expandir o seu império para além da fronteira.
1: Eu assisti a primeira, eu gostei.
2: É?
1: Eu gostei.
2: Você acha que eu devo?
1: Eu acho que você vai gostar, vai se entreter.
2: Então tá.
1: No Prime Video temos a estreia de Gal Gadot em Corrida Contra o Tempo. A história mostra uma advogada londrina que recebe uma ligação durante sua corrida matinal. O seu filho está sequestrado e aí, para mantê-lo vivo, ela precisa continuar correndo, seguir todas as ordens e não confiar em ninguém.
2: Eu vi esse também.
1: É bom? Pela sua expressão, não.
2: Não sei.
1: Tá, ok, seguimos.
2: Mas tá aí, é uma estreia, tá? Já
1: okay.
2: Amanhã, a Apple TV recebe Mayday, uma comédia de ação passada durante a Guerra Fria com Ryan Reynolds e Kenneth Branagh. Na história, um piloto americano fica preso em território soviético e precisa se unir justamente a um ex-agente da KGB pra conseguir escapar. Tá aí,
1: muito
2: entregamos
1: bem.
2: Toda a maratona pra você que tá no sofá. E quem quer par de ingressos, vem pra 11 998874343. Tá valendo par de ingressos do Cinemark. RG e nome, conta pra gente um filme de amizade que você adora.
1: Sim, seguimos com The Cure.

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1: De volta com o Luz Câmera Kiss para contar para vocês que uma das principais plataformas de audiolivros do mundo, a Audible, vai disponibilizar de forma exclusiva cerca de 25 obras criadas pelo Ziraldo, numa parceria com a editora Melhoramentos. Isso tudo para atingir o público infantil. Entre os títulos estão uma versão de O Menino Maluquinho, que terá a narração do Marcelo Taz. Olha que legal! A Audible confirmou que será disponibilizado o download para baixar em PDF, né? Também o texto e as ilustrações das obras do Ziraldo. Então, quer dizer, não é só o áudio, a gente vai ter também essas artes aí para quem quiser. Isso, né, O Menino Maluquinho chega em outubro e aí a Audible também anunciou que vai disponibilizar um perfil infantil voltado para criança da primeira infância até o público juvenil. E aí nessa aba, o adulto, né, o pai responsável, vai poder selecionar as obras que o filho terá acesso. Isso é muito legal, estimular aí, né, a leitura, conhecimento de obras interessantes, enfim.
2: Porque tem esse lance que é o livro falado, né?
1: Sim.
2: E os meus filhos, o mais novo, gosta muito de ouvir a versão falada. Ele lê o livro ouvindo que... junto, oh, entendeu?
1: Isso é legal.
2: Porque é igual, então ajuda, como se fosse eu lendo ali pra ele, junto, uhum. Lendo junto. Ele faz isso no áudio, eu acho bem legal, incentiva bastante e ajuda. Vamos ficar aqui por dentro dos filmes de amizade que o pessoal tá mandando aqui pra gente. O Beto de Camanducaia, Minas Gerais, falou que a gente não pode se esquecer de Debbie Lloyd.
1: Sim, grande amizade.
2: É, que é aqui, ó, amizade verdadeira. A gente tem também o Douglas Gabriel Silva, que lembra de Amigos Imortais em Velozes e Furiosos. Olha só, vou ler mais uma, vai, vou ler vai. A última. Que é o William Ferreira da Silva lembrou do filme perfeito pra ele, que é Marley e Eu. Gente, que filme triste, pelo amor.
1: Mas é uma grande amizade. Vocês lembraram também de Thelma e Luiz, lembraram de Intocáveis, lembraram de Conta Comigo. Enfim, muitos nomes aqui vocês trouxeram pra gente. Daqui a pouco tem um ganhador ou ganhadora e a gente segue por aqui.

0: É Beautiful Ones do Suede, fechando Luz Câmara aqui de hoje. Paulinha, quem levou o quê?
1: Olha, hoje estava valendo um par de ingressos para o Cinemark. E quem ganhou foi o Ronaldo Andrade Caíres, RG Final 5874, que pode retirar o seu par de ingressos para o Cinemark a partir de amanhã, 10 horas da manhã, aqui na Kiss FM, Avenida Paulista 2200, 15º andar.
0: Muito que bem, aproveita, já segue a Kiss no Instagram, que é o arroba KissFM92.5. Tá? Porque a gente tá aqui ao vivo de segunda a sexta, das 9 às 10, no Instagram e também no YouTube. E o nosso Instagram é o Bem-vindo ao Clube Oficial, tá bom? Pra você também seguir a gente, batermos aquele papo. Na sequência tem o Babu, a gente se encontra amanhã, né, amiga?
1: É isso, amanhã.
0: Um beijo pra vocês.
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8: 9 horas e 59 minutos aqui na Kiss FM, começando às 10 da Kiss. Seja bem-vinda, seja bem-vindo. A partir de agora, deixa eu ver o que tem aqui, cadê o Aquil? O kit, hoje tem o kit da Kiss, o kitão. Então você manda mensagem 998874343, o nome completo e o RG. Já tá concorrendo a esse kit bonito da Kiss. Ah, outra coisa, vai tentar acertar em vão o primeiro lugar, porque hoje uma banda, não me lembro dessa banda ter chegado aqui já em primeiro lugar. No entanto, uma banda que vem do estrangeiro. Uma banda americana, mas também com pessoas de outro país nessa banda. Formada em década de 70. Década de 70, uma banda de rock anglo-americana.
9: Number 10.
8: Ai, ai, ai. More Cowbell, please. Começando às 10 da Kiss, vai.

10:12 aqui na Kiss FM. Oitavo lugar, o Black Crowes fazendo Remedy. Nono teve The Clash com London's Burning e teve Blue Oyster Cult abrindo com Don't Fear the Reaper. O Roberto aqui de São Paulo, ele falou o seguinte, ó, bom dia, Babu, Roberto aqui de São Paulo. Sempre no trânsito ouvindo você. Hoje ficou fácil. Ah, já estragou a brincadeira, Roberto. Roberto já acertou o primeiro lugar, só falei que é banda anglo. Ai, ai, ai, já, meu? Uma banda anglo-americana formada na década de 70. Ai, ai, ai, vocês são demais, não estão pesquisando essa tecnologia. Olha aqui, ó, bigodinho de vilão atrapalhado. Coloca aí na minha conta. Ah, não. Mais um que acertou, o Alex lá de Araras, interior de São Paulo. Deixa eu ver se o Edson de Amorim. Mano, você entregou a pipoca. Ah, desisto. Number 7. Mas é o seguinte, tem o kit da Kiss 998874343 é o telefone. Tem aqui o kit da Kiss, nome e RG, já tá concorrendo. Vai. Ó quem chegou. Highway to Hell. Que é isso?

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4: Agora 10 horas e 22 minutos aqui na Kiss. O Marcelo Tibúrcio, lá de Dourados, Mato Grosso do Sul, tá achando que a banda é o América. Banda América tomou-lhe o erro. Mas alguém aqui achando também que é o América, o Marcos da Silva Freire, também tomou-lhe o erro. No entanto, uma banda formada na América do Norte com estrangeiros. Banda anglo-americana. Gente da Inglaterra nessa banda também. Olha aqui, ó, o Igor Cursini tá por aqui, falou um bom dia, falou o nome dele, colocou RG e colocou muito obrigado. Ô Igor, obrigado você, meu irmão, pela participação aqui nas 10 da Kiss, pela audiência. Tem alguém aqui do DDD 86. A Cassie Belo tá por aqui, falou, nem vou chutar, só ouvindo a rádio pra trabalhar como todo dia, sucesso. Cassie, pra você também, tá bom? Um beijo, obrigado pela participação direto do Piauí. Ai, não acredito, mais uma pessoa acertou, o José Henrique Seco. Será que o José Henrique Seco é da família do Cláudio Seco? O Reco? O Reco é meu amigo skatista profissional, fazia skate quando poucas pessoas faziam, um dos melhores do Brasil, o Seco. O Reco, grande abraço pra você, Reco, e pra você também, José Henrique Seco. Acertou o primeiro lugar. 10h24, lembrando que tem o kit, todo mundo pode participar, 998874343. O nome e o RG já tá concorrendo. Number 6 chegou, olha quem aqui, o Def Leppard fazendo Photograph.

quinto lugar, o Walter Bridge fazendo Watch Over You. 10:32, deixa eu ver como tá o WhatsApp. A Regiane Costa tá por aqui, deixa eu ver o que ela falou. Todo dia mando e nunca ganhei nada. Hoje ela tá brava. Regiane, você tá participando, tá concorrendo, muita gente participa, tá bom? Mas esse é o espírito. Participar das 10 da Kiss, a Denise da Vila Buarque tá por aqui, falou nem arrisco. E deu risada, tomou-lhe o erro. Denise, um beijo, tá participando, concorrendo ao kit da Kiss? Bigodinho do Mazzaropi. Hoje é o Blind Melon ou então 38 Special. Tomou-lhe o erro, o Almir. Alfredo Piva, lá de Poços de Caldas, Minas Gerais, falou forte abraço, meu irmão. Primeiro lugar... Ih! Acertou direto lá de Poços de Caldas, lugar tão bacana, tão agradável, Poços de Caldas. O Jefferson de Santo André falou o seguinte, ó. Eu não sei qual a banda, só quero o kit. Ele foi direto ao ponto, right to the point. Obrigado, viu, o Jefferson de Santo André. Tá participando sim, tá concorrendo, fez certinho, mandou o nome completo, o RG. Bom dia, Babu, bigodinho do Dick Vigarista. A Valéria Pereira tá achando que é o... Ela falou assim, meu amado The Doors. Ou levei o erro? Levou, tomou-lhe o erro. 10:33, manda sua mensagem pro 998874343 e participa das 10 daqui. Number 4. Olha aqui, number 4. Que isso? Biscoito fino amanteigado. Genesis com Land of Confusion. Bye.

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1: Deixa eu ver que horas são, 10 horas e 44 minutos. Chegamos aqui ao pódio das 10 da Kiss. A partir de agora, terceiro, segundo e primeiro lugar, mas antes quero saber quem tá no WhatsApp, claro. O Gilberto, lá da Ilha do Governador, lá no Rio, mandou uma foto aqui, parece que ele tá dentro de um tubo. É do surf também, o Gilberto, grande abraço pra você. Ele falou, a rádio é a salvação, porque aqui no Rio as rádios não tocam rock. Obrigado, meu irmão, pela participação, pela preferência. Olha aqui, Rio de Janeiro de novo, o Jorge Lâmpada. Jorge Lâmpada, lá do Rio de Janeiro, chamou de bigodinho feito em impressora 3D. Primeiro ele falou que era Pretenders a banda. Tomou-lhe o erro, mas depois ele pesquisou. Ele pesquisou e achou essa banda formada em 1976 nos Estados Unidos da América. Três americanos, três ingleses formaram a banda. E até ficaram assim 10 semanas consecutivas lá na lista do disco que eles lançaram em 80 e... 80 e quanto mesmo? Eu acho que foi 83. 10 semanas consecutivas ficaram na parada da Billboard. Faltando 15 minutos para as 11 horas, vou lembrar o seguinte, que tem o kit da Kiss. Não se esqueça, 998874343. Number 3. Ó quem chegou aqui em terceiro lugar. Metallica. Hero of the Day.

Segundo lugar de hoje, clássico supremo, Iron Maiden fazendo The Number of the Beast. Terceiro teve Metallica com Hero of the Day. A Nelita tá por aqui, ela falou assim: bom dia, galera da Kiss. Babu, não vou mentir, essa foi o chat GPT que me falou. Banda Forney. Mesmo errando, eu quero o kit. Nelita, você tá concorrendo, você não errou não, você acertou. Teve uma ajudinha? Teve uma ajudinha, mas acertou o primeiro lugar. Não devemos deixar o chat GPT substituir o nosso conhecimento, é claro, né? Primeiro você presta atenção nas dicas, daí você pensa naquelas bandas, depois, se for preciso, aliás, pra tudo, né? Que maravilha, Babu. Iron nas 10 da Kiss podia ter todos os dias. O Afonso Cachorrão, lá de Palmeiras de Goiás, olha que legal isso. Ah, hoje ele tá no Rio Grande do Sul, por isso que eu vi o DDD aqui, mas ele é de Palmeiras de Goiás. Que bacana isso, obrigado pela participação. Teve alguém que falou assim: ó, não me entenda mal não, mas depois do Iron Maiden pode fechar o programa. Vocês adoram o Iron Maiden. O James lá de Balneário Camboriú. A Cláudia falou assim: ó, dia Babuzito, olha o Brucinho aí. O Brucinho, ela tá dizendo que é o Bruce Dickinson, a intimidade de Cláudia com Bruce Dickinson. Cláudia e Lele, um beijo pra vocês. 10h55, agora a gente vai escutar o primeiro lugar, dá tempo de concorrer ao kit ainda, só isso agora. 998874343. Number one. Pera aí, parece que tem alguém aqui que acertou a música, o Edson Pimentel da Vila Gustavo, falou assim: Babu, eu vou chutar a música, Cold as Ice.

0: Primeiro lugar de hoje das 10 da Kiss, o Forney fazendo Cold as Ice. 10 horas e 59 minutos, deixa eu ver quem levou o kit. Aquele kitão da Kiss. Gustavo Juliano Barbosa, final do RG 4178. Gustavo Juliano Barbosa pode passar aqui em 5 dias úteis, viu, Gustavo? A partir de amanhã, tá bom? Avenida Paulista, número 2200, 15º andar. Vambora então, que agora na sequela já começa a Batalha do Rock. Fica aí, preciso de vocês.
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2: 11 horas mais 5 minutos aqui na 15FM. Tá começando a Batalha do Rock. A partir de agora você vai mandar sua mensagem pro 998874343. O telefone da Kiss, você vai participar da primeira batalha. Vou começar aqui a primeira batalha. Você participa e, é claro, sugere a sua batalha. Vai concorrer, sabe o quê? Tem vouchers de corridas. A Dog Race, dia 12 do 9, e também tem um par para Circuito das Estações Primavera São Paulo, que rola no dia 13. Então, olha aqui, ó, tem um par de ingressos para Dog Race, dia 12 do 9, que vai você e seu cão. E no dia 13, Circuito das Estações Primavera São Paulo. Tá ligado, o telefone é 998874343, você manda sua mensagem, já tá participando. A batalha de hoje, de novo um Estados Unidos versus Inglaterra. Vamos lá então.
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2: Banda 1, Faith No More, fazendo Edge of the World.
4: Nossa.
2: Você fica com a banda 1, Faith No More, fazendo Edge of the World? Ou você é mais nessa manhã o Echo and the Bunnymen? Agora eu quero ver. Você prefere Faith No More fazendo Edge of the World? Ou vai fechar com Echo and the Bunnymen? Como se diz nas ruas, ficou pequeno. Mas vai ter que votar no 998874343.

0: No More Echo and the Bunnymen. E também sugere a sua e concorre a esse par de ingressos para Dog Race, par de vouchers para Dog Race dia 12 do 9 e também tem um par para o Circuito das Estações Primavera São Paulo no dia 13. De novo, mais uma vez, Fade No More. Ou Echo and the Bunnymen. Nove, nove, oito, oito, sete, quatro, três, quatro, três, começou.
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0: The Police fazendo Spirits and the Material World aqui na Batalha do Rock. Anthem of Offspring com Come Out and Play. E Blonde abrindo com One Way or Another. 11:17, a batalha é essa daqui, ó. Presta atenção nessa batalha que tá rolando a primeira. Aí você vai fazer o seguinte, você vai escolher uma banda entre essas duas, vai sugerir uma batalha e vai concorrer a vouchers de corridas. A primeira dia 12/9, Dog Race. E a segunda, um par pro Circuito das Estações Primavera São Paulo, dia 13. 998874343.
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0: 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Você que já tava aqui, já se decidiu entre Faith No More? Você que tá chegando agora, ó que difícil essa batalha. Faith No More fazendo Edge of the World. Deixa eu adiantar um pouquinho aqui. Travando uma batalha contra Echo and the Bunnymen, The Killing Moon. 998874343 é o telefone. Manda mensagem, deixa eu ver o que estão falando aqui, ó. Bom dia, Babu. Faith No More sempre. O Álvaro de Mauá escolheu Faith No More. Bom dia, Babuzinho. Saudade imensa de falar contigo. Quem é? Areta, lá de Charqueadas, Rio Grande do Sul, capaz? Ela falou, bah, muito difícil essa batalha. Dois clássicos, mas fico com o Faith No More. Areta, um beijo pra você. Obrigado. Quem mais tá por aqui? Deixa eu ver. A Solange de São Miguel Paulista falou Bigode de Auxiliar Técnico de Enfermagem. Vocês são tão específicos. É quem ela escolheu aqui, ó. Ixi, não escolheu a banda. Solange, um beijo, obrigado pela participação. Ficou difícil, gosto das duas. A Ângela Maria Moretti também não conseguiu escolher, pra você ver o peso dessa batalha. A primeira banda é Faith No More fazendo Edge of the World. A segunda, Echo and the Bunnymen.
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0: 998874343. Ah, outra coisa, não esquece de sugerir a sua batalha.
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23: 11:25, vou fazer a última chamada para a primeira batalha. Banda 1. Tem que adiantar um pouquinho porque dá uma embaçadinha. Faith No More fazendo Head of the World. Banda 2. Echo and the Bunnymen. The Killing Moon. 99887-4343. Deixa eu ver o que vocês estão falando. O Fernando de Oliveira do Tucuruvi falou que vai de banda 2. Ele escolheu Echo and the Bunnymen. Quem mais tá por aqui? Deixa eu ver, ó. Meu voto é na banda 2, disse também aqui a Priscila Robaldo de Campinas. E quer concorrer ao sorteio da corrida Circuito das Estações. Priscila, tá bom, tá concorrendo, tá bom? Além do Circuito das Estações, tem também a Dog Race. Você leva seu doguinho pra correr junto com você. 99887-4343. Ô, Babu, tá difícil, eu gosto de ambos, mas acho que vou de Echo. Mandou uma sugestão também o Alex de São Bernardo do Campo. Quem mais aqui, ó? Uma batalha... Ah, ele sugeriu uma batalha. Quem é esse aqui? O Henrique sugeriu, não votou na primeira e sugeriu uma batalha. Quem mais tá por aqui? A Sol, lá de Catanduva. Ela falou, vai, ai meu coração. Ela achou que a concorrência contra Faith No More foi grande. É, porque é o seguinte, a banda 1 é Faith No More. Banda 2, Echo and the Bunnymen. Um beijo só, obrigado pela participação. Escolheu Faith No More fazendo Edge of the World. 11 horas e 27 minutos, tá rolando.
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23: Kiss. Aqui, ó, pra dar uma agitada na sinapse. Detroit Rock City.

0: O Kiss na Batalha do Rock fazendo Detroit Rock City. 11 horas e 31 minutos, acabou a primeira batalha. Faith No More versus Echo and the Bunnymen. Quem mandou mensagem aqui, ó, direto da Irlanda. Quem mandou essa mensagem aqui foi o Guilherme Guedes. Ele falou, qual é, Babu? Killing Moon. Abração da Irlanda, escuto vocês todos os dias. Ele falou, aqui já é de tarde, então todo dia depois do almoço tem batalha. Obrigado, Guilherme. Grande abraço pra você aí, escutando direto da Irlanda. Da Irlanda, a gente vai pra Curitiba. Lucas Froese, de Curitiba, disse que eu peguei pesado nessa batalha e vai dar empate. E sugeriu uma batalha também. Muito obrigado, viu? Lucas Froese, de Curitiba. Babu Bigodinho, de lenhador canadense. Eu gosto das duas, mas vou de Echo and the Bunnymen. Sandro Franco, também de Curitiba. A audiência em Curitiba tá incrível. Eu agradeço a todo mundo. Novidade por lá, a gente tá nos 93.3 lá em Curitiba. Assim como em 106.7 em Brasília. 92.9 no Rio, no Rio de Janeiro. Ribeirão Preto 105.3, Campinas 107.9 e Litoral 100.3. E é claro, glorioso 92.5 aqui em São Paulo. 11 horas e 32 minutos. Antes de tocar a banda vencedora da primeira batalha, vou começar a segunda. Essa veio lá do Rio de Janeiro. Marta Karina de Almeida, lá do Rio de Janeiro, mandou essa batalha aqui e olha o que ela fez com a gente.
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0: 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Banda 1, sugestão da Marta. Ozzy com Bark at the Moon. Você prefere o Ozzy fazendo o Bark at the Moon? Ou você fecha com Rush Cold Fire? Ai, ai, ai. Quero saber o que você vai fazer aqui no 99887-4343. Quase esqueci o telefone. 99887-4343. Manda mensagem e escolhe entre Ozzy com Bark at the Moon ou Rush com Cold Fire. Manda mensagem, tá concorrendo, tem voucher pra duas corridas, Dog Race e Circuito das Estações Primavera São Paulo. 11 horas e 33 minutos, a vencedora da primeira batalha do dia.
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0: Ramones aqui na Batalha do Rock fazendo The KKK Took My Baby Away. 11h49, quase virando, tem que ir embora. Resultado da última batalha do dia. Já volto pra falar quem levou o voucher das corridas.
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0: Ozzy ganhou a Batalha do Rock e a Mariane Aparecida dos Santos e o Anderson Espírito Santo levaram os vouchers pras corridas, tá bom? Mariane pra Drog Race e o Anderson pro Circuito das Estações. Muito obrigado pela participação de todos. Se você quiser continuar com a gente, corre pro aplicativo, porque na sequência tem a propaganda eleitoral obrigatória, mas a gente continua lá no aplicativo, tá bom? Obrigado por participar aqui da Batalha do Rock.
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1: Babu, cara, tu tá pô, chefe, cara, os horários batendo certinho, final da propaganda eleitoral. Caramba, Babu.
2: Que tá, isso, hein?
1: Tá mestre aí,
2: tá,
1: cara.
2: Tá tipo videogame aqui, tem que apertar botão demais pra colocar propaganda eleitoral, mas no aplicativo a gente continuou, você viu quanta gente mandando mensagem, Bruno?
1: Pois é, rapaz, é porque a gente tava aqui, pra quem está ouvindo a rádio mesmo, a gente tava na propaganda eleitoral gratuita, mas no aplicativo você ouve o Bem Que Se Quis normalmente, tá?
2: Normalmente.
1: Só que o Babu tem que fazer uma operação, cara. Ele tem que pegar o sinal que vem lá do Congresso Nacional, da Brasília, é Brasília que fala?
2: Ele é
1: o sinal lá que vem de Brasília para fazer a propaganda eleitoral gratuita, e aí ele tem que setar o que vai entrar no aplicativo e subir para a rádio, aí depois fazer tudo de volta de novo, pô.
2: Vem de Brasília e no aplicativo vem de Brasília amarela.
1: Exatamente. Muito bom. A gente está começando o Bem Que Se Quis agora para toda a nossa rede. Então, lembrando, para quem está ouvindo a propaganda eleitoral gratuita, não vou falar para não ouvir. É importante o voto, né? Então, quem quiser ouvir, ouve. E quem quiser ouvir no aplicativo, meio-dia. Nem que se quis normalmente. Então começamos agora em rede pra todo mundo. Daqui a pouco tem a Escolinha do Rock no próximo bloco, tá? Então a gente já voltando, tamo no nosso Momento TBT.
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1: Vai mandar o Barry White?
2: Vamos.

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1: Caramba, cara, tu tá com a voz de Barry White mesmo, cara.
0: Me entupindo o nariz.
1: Pô, será que não tem uma música do Barry White? Dá pra gente tocar na sequência elegante, não?
0: Ah, deve ter.
1: A gente vai pesquisar.
0: É, first, the last, my everything.
1: Então, ou então Rio, yeah, de Janeiro.
0: Ou então Beware.
1: Aqui, a gente começa o nosso momento TBT, trilha sonora da novela Mandala, You Too, With All Without You.

0: Hollywood, o sucesso Love and Stranger, a gente fazendo um momento TBT, as músicas que foram trilhas sonoras do papai e da mamãe, porque a criançada vai ter o seu momento no próximo bloco. A Escolhendo Rock vai começar daqui a pouquinho, depois de intervalo. Então, criançada de 0 a 14 anos, peçam suas músicas preferidas no 11 998 87 4343, e vamos fechar o programa com vocês agora no nosso momento TBT. Rainha da Sucata, trilha sonora da novela Rainha da Sucata, lembra?
1: É claro.
0: Os Paralamas do Sucesso, Lanterna dos Afogados.

0: Lanterna dos Afogados.
1: Vai.
0: Começou. Muito obrigado, senhor Evaldo.
2: Fala o que não quer, ouve o que não quer.
0: Verdade, verdade. Aí, ó, assim, a vida é assim. Boa tarde.
1: O ensinamento da tarde.
0: Obrigado por não ter me mandado embora até hoje, viu, boss? Obrigado. Aqui, Lanterna dos Afogados. Daqui a pouco tem a Escolha do Rock. Fica com a gente.
1: Deixa eu colocar a vinheta aqui que eu até esqueci.
0: Meu Deus.
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11: Oi, Babu. Oi, Bruno. Aqui é a Alice do Rio de Janeiro. E hoje é o aniversário da minha mãe. Eu queria pedir uma música que ela gosta muito, chamada... Tempo Perdido da Legião Urbana. Não deixe o rock sair de você.
10: Valeu, moleque.

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1: Mais um aluno aqui, Bruno.
2: Vamos ver.
3: Oi, tudo bem? Eu sou a Júlia, eu tenho 6 anos. E hoje eu vim aqui pra pedir Toy Dolls, a música do Elefantinho.
2: Ah, não.
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4: A música do Elefantinho. Deu vontade até de comer um macarrão da Coacica. 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

0: O cara não tem música melhor pra acabar o programa, cara, do que Nelly the Elephant. É. A criançada pode pedir essa música quando quiser aqui na Escolinha do Rock. Ó, ontem eu entreguei o programa muito atrasado pra Dani Honey, por causa da entrevista, né, que a gente tava fazendo internacional. Então, pra compensar, vamos entregar no horário hoje,
1: Bobo? Vamos, tá na hora mesmo.
0: Então, daqui a pouco, Dani Honey com a gente na Conexão Rock. Continue na programação daqui. Qual é a obrigação do radialista, Dani?
2: Uma coisa pra vocês.
1: É mesmo, bom horário, Dani. Obrigado pela companhia, até amanhã.
0: Tchau.
1: Tchau, tchau.
0: Tchau, tchau, foi legal.
1: Ah, não sei porque eu lembro.
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trabalho, indo para almoço, voltando do almoço, nesse dia de sol tão bonito, você que tá no home office, seja muito bem-vindo, seja muito bem-vinda. Eu sou Dani Mel, Dani Honey. Tá começando o nosso Conexão Rock com histórias, curiosidades, claro, sua participação, que você sabe é muito importante aqui no nosso programa. Você faz esse programa junto comigo. Nosso WhatsApp, caso você não tenha, já salva aí no seu celular, 119-9887-4343. Começamos com nossa enquete do dia. Qual artista, músico, você prefere em carreira solo do que na banda? Eu começo, né? Eu prefiro o Ed Vedder, gosto muito mais dele em carreira solo do que no Pearl Jam, tipo na trilha sonora do filme Na Natureza Selvagem, Into the Wild, trilha sonora linda, Ed Vedder lindo, tudo lindo. A Rita Lee também, eu prefiro depois que ela saiu dos Mutantes, eu acho que ela se encontrou muito mais. Me conta, quem que você acha que foi bem na carreira solo depois que saiu da banda, ou que continuou na banda e levou uma carreira solo tipo paralela, tipo o Jon Bon Jovi? Ele continuou na banda, mas ele lançou Blaze of Glory no paralelo, que foi um discaço. 11998874343. Todo mundo que mandar mensagem para nossa enquete concorre a uma camiseta da Kiss, mais conhecida como o nosso manto sagrado. Fechou? Manda nome, manda RG.

0: depois que saiu da banda, o que continuou na banda e lançou um trabalho solo paralelo muito legal. Vocês estão mandando tantas mensagens legais, gente. Sempre quando eu bolo as enquetes, eu falo assim, será que a galera vai participar? Vocês participam muito, vocês fazem esse programa comigo, vocês são demais. Ó, Dani, quem se deu bem e foi muito melhor em carreira solo foi o Dio e também o Ozzy. Quem falou isso foi a Silvia Castro Silva. Beijo, Silvia, obrigada pela mensagem. Dani, boa tarde, tudo bem? Phil Collins é incomparável nas carreira solo e banda ao mesmo tempo. Sérgio Lourenço de Barueri. Beijo, Sérgio. Phil Collins é demais, né, gente? Dani, aqui é o Roberto de Santos. Eu vou falar de uma relação de amor e ódio, que eu sinto asco por tudo que Ian Gillan canta, mas acho que ele no Purple é a melhor versão do Purple. Como diz um amigo, ele é o melhor vocalista do Deep Purple do mundo. Beijo, Roberto. Obrigada pela mensagem. Olha, tem muita gente que vai concordar com você. Salve, Danny Honey, boa tarde. Luiz Fernando da Silva, quero concorrer à camiseta, já tá concorrendo. Falo de Bauru, São Paulo. Para mim, por mais que tenha contribuído muito para a sonoridade dos Beatles, principalmente nos últimos álbuns, eu acho que o George Harrison, olha que bem lembrado, Luiz, gostei. George Harrison em carreira solo é demais, escreveu várias músicas incríveis. Dani, o Richie Sambora, a exemplo do John Bon Jovi, fez um disco solo excepcional. É o James Granelli de Cotia. E se bobear, né, James, hoje em dia o Richie Sambora ainda canta, tá cantando melhor que o John Bon Jovi, né? John voltou a fazer show, mas você vê que ele faz um esforço absurdo, assim, pra cantar. E o Richie, você vê ele cantando com aquela voz de bluseiro rasgada. É sensacional. Vamos ver o que vocês estão dizendo nos áudios aqui, bora.
1: Oi, Dani Mel.
0: Oi.
1: Boa tarde, José Roberto, motorista de aplicativo de Santos, tudo bem?
0: Tudo.
1: Você já começou com uma pedrada do The Cult, hein?
0: É.
1: Aí sim. Bom, é o seguinte, vocalista é o que eu prefiro, né? O Robert Plant é bom de qualquer jeito, mas a carreira solo dele é fantástica.
0: Linda.
1: Né? Mas eu, um dia você ainda vai fazer essa pergunta, né? Mas eu já vou responder antecipadamente. Cara, quem tem uma carreira fantástica na banda e que é uma draga na carreira solo é o Ian Gillan. Pronto, falei como você disse, deixa o óculos aí de você.
0: Tô falando, vamos mais uma.
2: Fala, Dani Hane, Dani Mel, a melhor radialista do planeta.
0: Yeah.
2: Matheus de Diadema. Dani, eu acho, na minha opinião, que o Brooks Dickinson, ele se deu muito bem, tipo assim, mesmo lutando no Iron Maiden, ele é incrível, né? Ele consegue levar nos dois, tanto sozinho quanto solo. E o Kurt Smith do Tears for Fears também, ele levou uma carreira legal quando saiu do Tears for Fears, ficou 10 anos fora e depois voltou com o Roland. O Roland, ele é bem complicado de lidar, né? Não deixa o rock sair de você jamais. Um beijo!
0: Beijo!

0: Se fosse na época que vocês gravassem fita cassete do rádio, vocês iam me xingar tanto, né? Que eu canto todas as músicas, eu fico cantando aqui no estúdio, gente. Eu vi Engenheiros do Havaí com Até o Fim, agora 1h15. Pra você que chegou agora, a enquete do dia é quem você prefere em carreira solo do que em banda. Gente, vocês estão lembrando tantas pessoas legais, ó. O Ervaldo Santos falou, Dani, o exemplo mais emblemático é o Michael Jackson. É muito verdade, né? A gente esquece que ele foi do Jackson 5. Antes, tinha outra mensagem aqui de quem era, que era legal também, Dani. Sem dúvida, Arnaldo Antunes e Nando Reis em carreira solo são incríveis. A Cris Santos de Diadema que falou isso. Verdade, imagina nos Titãs em 8, né? Pra você, eles votavam pra ver qual música de qual que ia. Carreira solo, você consegue botar suas ideias ali mais em ordem. Gente, já já eu volto com muito mais. Lembrando que todo mundo que mandar mensagem concorre a uma camiseta da Kiss. Manda nome e manda RG. Fechou? Já volto.
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bom, né? Ouvir assim um The Who em plena quinta-feira de sol. A gente ouviu My Generation, você tá na Kiss FM. 25 anos sem deixar o rock sair de você. Antes teve Oasis com Don't Go Away. Agora 1h29 para você que chegou agora. Seja muito bem-vindo, seja muito bem-vinda. A enquete do dia é: que artista você prefere em carreira solo do que na banda? Tem tanta mensagem legal chegando aqui de vocês. Ó, o Vitor de Jundiaí falou: Dani, boa tarde, tudo bem? O cara que foi melhor na carreira solo do que na banda foi Sting. Olha, foi bem também, mas ser melhor do que no Police, Vitor, mais um bom ponto, né? Olha que legal, fez uma carreira solo belíssima. Beijo pra você, obrigada pela mensagem. De quem é essa mensagem, dessa moça que não mandou nome? A Joyce foi sucinta e falou bem: Dani, Chris Cornell era demais. Eu também acho, deixou muita saudade. Joyce, beijo, obrigada pela mensagem. Oi, Dani, sua linda, sou seu fã, você nunca lê minhas mensagens. Três carinhas chorando, pronto, li. Mas eu continuo insistindo, viu como dá certo? Adoro Black Sabbath, mas um artista que eu gosto muito na carreira solo é o Ozzy. Quem mandou foi o Wilson Miguel, do grupo Eco e Eco, de Campinas. Beijo pra você, Wilson, e pra todo mundo do grupo Eco e Eco, de Campinas. O Rogério Novakov falou: Dani, só fui notar a genialidade do Arnaldo Antunes quando ele partiu para fazer carreira solo. Beijo para você, Rogério, e para sua esposa Tiffany, tá bom? Que ela ouve a rádio também. Entendedores entenderão. Boa tarde, Dani. É o Valmir Boro, de Itaquera. Quero esse manto, tá concorrendo. Eu gostei do Peter Gabriel na carreira solo. Boa, beijo. Obrigada pela mensagem. Dani Love Honey: realmente, meu The Best solo é o Dio, Ronnie James Dio. Aí ele mudou de assunto, tá? Ele fala assim: nos anos 90, eu morava em Nova York e dava luta em New Jersey, em Rumson. E sabe quem eu sempre via? O seu crush, John Bon Jovi. Uia! Aramis Boaventura, do Rio de Janeiro. Rock Will Never Die. Beijos, minha linda. Putz, adorei o Dio. Imagina você tá lá dando aula e encontrar o John Bon Jovi no meio da rua, né? Olha! Ó, gente, já eu leio mais mensagens. Por quê? Porque agora a gente vai ouvir um dos maiores hinos do rock, claro, dos motociclistas do mundo todo. Ele foi composto em 68 pelo Mars Bonfire, do Steppenwolf. E ele falou que essa música foi rejeitada por diversas gravadoras antes de virar um hino do rock. Vocês acreditam nisso? Ela virou trilha sonora do filme Easy Rider, aqui no Brasil, Sem Destino, em 69. Aí ela explodiu, né? E tem uma coisa histórica nessa música, gente. No segundo verso da letra, a expressão Heavy Metal Thunder aparece para descrever o barulho potente de uma motocicleta. Só que foi a primeira vez na história que o termo Heavy Metal foi registrado numa gravação musical, ajudando a batizar o gênero no futuro. Vocês sabiam disso? E não tem como não lembrar as cenas, né, do Peter Fonda e do Dennis Hopper montados nas suas Harleys ao som dessa música, que entraram para a história, claro, como um dos momentos mais marcantes da contracultura dos anos 60 e até hoje inspiram não só motociclistas, mas gente do mundo inteiro. Por exemplo, um tal de Brian Johnson, vocalista de uma banda, uma tal de AC/DC, para ele essa música teve um impacto profundo. Durante uma entrevista num programa de rádio, ele falou assim: eu estava começando numa banda pequena, todos nós éramos aprendizes, e quando ouvimos essa música, foi algo transformador. Era simples de tocar e todo mundo queria ouvi-la, e virou uma música cult. Bom, gente, se o Brian Johnson falou, quem somos nós para discordar, né? Só aumenta.

0: Vamos, Dani Mel, vamos. Ei, 25 anos sem deixar o rock sair de você. Você tá na Kiss, a gente ouviu o Stefan Wolf com Born to Be Wild. Demais esse som. Ô, gente, eu achei um vídeo sensacional do Steppenwolf cantando essa música ao vivo em 68. O vídeo é muito anos 60, figurinos, mangas bufantes, cara. O tecladista tá com uma camisa rosa, gravata de cetim rosa, cabelo Black Power. Calça cintura altíssima do vocalista, do John Kay. O John Kay tá cantando muito, ele tá com cabelo meio Ramones, óculos escuros. E no vídeo tem a letra toda traduzida, inclusive o termo que eu falei, Heavy Metal Thunder, que deu origem a um dos gêneros mais importantes do rock. E no fim do clipe, é muito anos 60, todo mundo começa a dançar loucamente, umas roupas muito loucas, assim, meio mini saia. É sensacional. Se você quiser ir lá ver, eu acabei de postar nos meus stories, você vai gostar. Está no arroba DaniMelW e eu, peraí que eu já volto.
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0: nome dele é Springsteen, Bruce Springsteen, mais conhecido como The Boss. A gente ouviu esse classicaço, Born in the USA. Agora faltam 12 para as duas. Para você que chegou agora, enquete do dia. Que artista você prefere em carreira solo do que na banda? Gente, tem tanta mensagem legal chegando de vocês. Boa tarde, Danny Honey, lindeza do FM. Um gringo, Sir Paul McCartney. E um brazuca, Pepeu Gomes. Olha que bem lembrado. Rockin' Your Rose. Quem falou isso? Pernilongo de Itaquera. Nossa, que legal. Beijo, Pernilongo. Obrigada pela mensagem. Dani, aqui é o Adilson de Santo André. Frejá fez uma carreira solo incrível. É verdade. Beijo pra você, Adilson. Obrigada pela mensagem. Ô, Dani, quem surpreendeu não só a mim, mas acho que a nação roqueira em peso foi o Dave Grohl, do Foo Fighters, né? No caso, não foi solo, mas com certeza melhor do que no Nirvana. Glau de Itu. Ô, Glau, melhor eu não sei, né? Porque no Nirvana ele era batera e aí no Fufa ele foi frente da banda. Parece duas pessoas, né? Mas mandou muito bem. Quem sou eu para falar de Dave Grohl, né? Eu só falo multiplica, senhora. Ó, Dani, na carreira solo é o Rod Stewart saindo do The Faces. É o Nivaldo Pereira de Araújo, de São Bernardo. Olha que legal, cada pessoa legal que vocês estão lembrando. Dani, eu gosto muito do Robert Plant, mais dele solo do que no Led Zeppelin. Manda um beijo pro meu marido Pico e outro pra você. É da Renata Iliano, de Cotia. Beijo, Renata. Obrigada pela mensagem e beijo para o Pico. Beijão pra vocês dois. E não deixem o rock sério de vocês. Ó, a quinta série. Boa tarde, Danny Honey. O cara que foi melhor na carreira solo foi o Rick Martin. Quando ele era do Menudo, ele era horrível, depois ficou péssimo. É o Marcos Alberto Lourenço de Tucuruvi. O Marcos, eu duvido que você saiba o nome dos cinco Menudos. Rick Martin, o Roy, o Rob, o Rei e o Charlie, viu? Ó, eu vou pros áudios, é melhor. Peraí, que tem muito áudio legal aqui chegando de vocês. Peraí, bora.
1: Dani Mel, nossa abelha rainha, tudo bem?
0: Oi.
1: Aqui é o Renatinho de Santo André. Santo André é a cidade mais rock and roll do Brasil, na verdade do mundo, quiçá, quiçá do universo. Dani, que medo é esse de você fazer suas enquetes e ficar com medo do pessoal não participar? Pô, você é a alegria das nossas tardes, né? Kiss FM, você que faz nossas tardes de rock and roll ser felizes.
0: Eba.
1: Dani, ninguém melhor que Ozzy se deu melhor, né? Ninguém melhor que ele, o eterno Ozzy. Boa tarde, Dani. Não deixe o rock sair das nossas almas jamais.
0: Que fofo, beijo.
2: Boa tarde, Dani. Tudo bem? Walter Guimarães aqui, de Guarulhos.
0: Oi.
2: Ô, Dani, acho que uma separação que ficou boa aí, né? Teve que ter uma separação para ter uma carreira solo. Calypso, cara. Calypso. E a Joelma, o Chimbinha. Super sucesso. Abraço, gente. Boa quinta-feira a todos.
0: Ó, quinta série.

0: O timbre desta guitarra é inconfundível. Ed Van Halen, né? A gente ouviu Van Halen com You Really Got Me. Que versão maravilhosa. Agora faltam 6 para as 2 para você que chegou agora. Eu quero saber que artista você prefere em carreira solo do que na banda. Eu vou botar só um áudio que eu achei legal antes de ir pro break. Pera aí, computador me obedece. Pera aí. Aqui, ó. Concordei, hein, gente? Vê o que vocês acham.
1: E aí, Dani Rani, aqui é o Luiz Cabelo de Boneca da Vila Lermina. Então, o Dani Rani, ninguém lembra do Raul, né? O Raul fazia parte dos Panteras. Aí depois que ele saiu dos Panteras, né? Aí ele ficou da hora. Como melhor ainda. Ninguém lembra do Raul nos Panteras, né?
0: Verdade.
1: Mas é isso aí. Beijo, meus amigos. Abraço pra todo mundo aqui que tá me ouvindo, hein?
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ano sem deixar o rock sair de você. Você tá na Kiss, bebê. A gente já viu o Goo Goo Dolls com All That You Are. Teve também Tom Petty and the Heartbreakers com Free Falling. Agora 2:07 pra você que chegou agora. Eu quero saber que artista você prefere em carreira solo do que na banda. Tem tanta mensagem legal chegando. Gente, eu leio tudo, tá? Nem sempre eu consigo ler no ar, mas vamos lá. Salve, Dani. Aqui é o Otávio Henrique, de Itapetininga, interior de São Paulo. Com certeza foi nossa rainha do rock, Rita Lee, que ao ser tirada dos Mutantes, fez uma carreira solo de uma das melhores cantoras e compositoras do Brasil. Forte abraço a todos da Kiss. Beijo, Otávio. Obrigada pela mensagem. Assino embaixo. A Rita, acho que foi, se eu não me engano, foi a cantora que mais vendeu discos aqui no Brasil. É, eu sou suspeitíssima. Amo a Rita Lee pra sempre. Obrigada pela mensagem. Boa tarde para a melhor locutora do mundo. Ih, Dani, aqui é o Lucas de Curitiba. Para mim, o Sting do Police fez uma carreira solo brilhante. Quero muito a camiseta, desfilar em Curitiba com ela. E quando eu ganhar, você promete autografar? Opa, prometo. Beijo, Lucas. Obrigada pela mensagem. Obrigada para todo mundo em Curitiba ouvindo a Kiss nos 93.3. Tá concorrendo a camiseta, tá? Quem mais mandou mensagem aqui? Dani, é o Reginaldo do Itaim Bibi. Para mim é o Morrissey. Um mestre com os Smiths e um mestre na carreira solo. Só falta ele ir mais no show. Né? Beijo, o Dan.

0: Moura Monteiro, sobre a enquete de hoje, eu adoro o Lobão e 90% da carreira solo. Eu não gosto muito dele na Blitz, mas o Lobão eu adoro. Muita gente não sabe, né, gente? O Lobão começou na Blitz. Acho que ele era baterista da banda, né? Teve mais alguém aqui, ó. Lobão, quando saiu da Blitz, o Júnior também falou isso. Obrigada pela mensagem. Mais aqui, ó. Olha, o Frejá, peraí, vamos botar os áudios aqui de vocês, que também tem muito áudio legal chegando. Bora?
1: Oi, Dani, tudo bem?
0: Tudo.
1: Aqui é o Raul de Piraquara, Paraná. O George Harrison na carreira solo é um presente para a humanidade.
0: Concordo. Mais uma.
2: Fala, Dani Rani, Rodolfo Henrique aqui de Goiânia, Goiás. Então, um cara que eu acho que se deu muito bem em carreira solo foi o Nando Reis, né? Que emplacou vários hits aí, inclusive parcerias memoráveis também em letras com a Cássia Eller.
0: Verdade.
2: E muita gente regravou as músicas dele também.
0: Verdade.
2: E falando do meu gosto pessoal, que é mais voltado pro metal pesado, pro rock pesado, enfim, é Bruce Dickinson, cara. O pessoal só escuta Tears of the Dragon, mas o cara tem álbuns muito interessantes com músicas muito boas. Vale a pena conferir. Um beijo.
0: Beijo! Vamos mais uma.
3: Oi, Dani, Rani, tudo bem?
0: Tudo.
3: Boa tarde pra você, pra nação roqueira.
0: Boa.
3: Seu programa às vezes me faz chorar, viu? Lembrando das músicas. Uma delas, acho que você tocou ontem ou anteontem. Que foi o The Show Must Go On, do Queen.
0: Olha!
3: Bom, eu acho que uma pessoa que não deu muito certo na carreira solo foi o Freddie Mercury, né? Mas o Phil Collins arrebentou quando saiu do Genesis, né?
0: Sim.
3: O cara foi top.
0: Sim.
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0: 25 anos sem deixar o rock sair de você, você tá na Kiss FM. A gente já viu live com Selling the Drama. Pra você que chegou agora, enquete do dia: que artista você prefere em carreira solo do que na banda? Nosso WhatsApp 11998874343. Todo mundo que mandar mensagem participando da nossa enquete concorre a uma camiseta lindona da Kiss, mais conhecida como nosso manto sagrado. Manda nome e RG, não esquece, tá? Pera aí que eu já volto.
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Não deixe o rock sair de você, nunca, jamais. Você tá na Kiss FM, a gente já viu Hole com Celebrity Skin. Essa música é tão legal que muita gente... Olha que coisa, né? Muita gente achava que foi o Kurt Cobain que fez, em vez da Courtney Love. Vocês acreditam? Ó, antes teve Kiss na Kiss com Shout It Out Loud. Agora 2:26. Para você que chegou agora, a enquete do dia é a seguinte. Que artista que você prefere em carreira solo do que na banda? Quem você acha que mandou melhor ou tão bem quanto? Muitas mensagens legais de vocês chegando. Olha, o Escapim do Scaps Bar Diadema, ele falou: Dani, boa tarde. Pra mim, a Rita Lee, depois que saiu dos Mutantes, e o Ney Matogrosso, depois que saiu dos Secos e Molhados. Muito bem lembrado, ninguém tinha falado do Ney ainda. Ele falou: não deixe o rock sair de você. Gratidão, beijos para você, obrigada pela mensagem. É Escapim ou Escapam que fala? É, obrigada. Dani, prefiro Ed Vedder em carreira solo. Foi sucinta, Vilma Feliciano. Assino muito embaixo, Vilma. Prefiro ele também, principalmente na trilha sonora. Já falei, né, do filme Na Natureza Selvagem, Into the Wild, dirigido pelo Sean Penn. Esse filme virou pé de vedra e falou: ah, grava uma trilha sonora pra mim, amigo, por favor. Olha o naipe da trilha sonora, né? Dani Honey, boa tarde, minha xará. Sou a Mel, de Campinas. E acho que quem faz um trampo da hora em carreira solo é o Kiko Loureiro. Nosso tesouro saiu do Angra, do Megadeth, e lançou vários hits guitarrísticos. Beijos, minha gata. É da Lara Melissa Campos, apelido Mel. Beijo, Melzinha, xará. Obrigada pela mensagem. Oi, minha friend Dani. Tu tá good? Sou do puro rock and roll. Temos que tirar o chapéu. É a maior carreira solo de todos os tempos. Com certeza foi do Michael Jackson. Carlito Aquino, de Poá, São Paulo. Bem lembrado, né? Depois que ele saiu do Jackson 5, o artista que mais vendeu discos na história da música, né? Acho que mais de 100 milhões. Beijo para você. Obrigada pela mensagem. Dani Honey, Child, Dani Sweet, Child ou Honey? Eu sinceramente acredito que quem foi eternizado brilhantemente com carreira solo foi o nosso inestimável príncipe trevoso Ozzy Osbourne. Foi um ícone no Black Sabbath e uma lenda na carreira solo. Henrique de Barueri, beijão. Assino embaixo, Henrique, beijo pra você. Dani, gosto muito da carreira solo do Rich Sambora. Meu Bon Jovi preferido. É a Scarlett que falou isso. Beijo pra você, querida. Obrigada pela mensagem. O Sambora, se eu não me engano, acho que ele lançou 3 discos solo, né? E amo o Bon Jovi, mas eu acho que o Rich tá cantando melhor do que o John hoje em dia. E última mensagem aqui, antes de eu falar da próxima música, do Antônio Nilson. Dani Linda, você perguntou o nome dos menudos, né? Rei, Roy e Rui. Não é, é. Vou te falar, é... Rei, Roy, Charlie, Rob Rosa e Rick Martin. Pronto, falei, entreguei a idade, já era. Vou falar agora da música que eu vou tocar, que é, na verdade, essa música fez geral achar que o Ozzy pirava no ocultismo, gente. Porque ele já tinha uma fama de obscuro por conta dos tempos de Black Sabbath, mas o início da carreira solo reacendeu esses rumores. Essa música tá no disco de estreia do Ozzy, o Blizzard of Oz, de 1980, e ela foi diretamente inspirada, sabe em quem? No Aleister Crowley, um dos ocultistas mais polêmicos do século XX. Ele se notabilizou por fundar a Telema, uma religião que promovia a independência, a liberdade espiritual e práticas sobrenaturais, desafiando as crenças cristãs da época. Vocês lembram do Raul cantando? Faz o que tu queres, pois é tudo da lei? Vem daí. O Ozzy sempre negou qualquer envolvimento pessoal com magia negra e falou que a inspiração para a música surgiu do fato do Aleister Crowley ser um assunto muito comentado naquele período. Inclusive, o Jimmy Page tinha comprado a casa dele. O Ozzy falou o seguinte: as pessoas ouviam essa música e pensavam que eu estava envolvido com bruxaria. Nós recebíamos muito convites para tocar em convenções de bruxas e missas negras em cemitérios. Mas, sinceramente, eu achava que isso era uma piada. Éramos totalmente a favor da paz. O foco da música, gente, é o fascínio pelo mistério e pela figura histórica dessa pessoa, o Aleister Crowley. É muito mais isso do que uma defesa do ocultismo. E o título é quase uma forma sarcástica de se dirigir a ele, como se o Ozzy estivesse perguntando: afinal de contas, quem é você, Mr. Crowley?

0: Trevas, Ozzy Osbourne com Mr. Crowley aqui na Kiss. Gente, eu preciso falar de um vídeo que eu achei, uma entrevista surreal, sensacional com o Ozzy, que o cabelo dele parece uma mistura de Ana Maria Braga com o Chitãozinho Chororó. Vocês lembram disso? Lá no começo dos anos 80, eu não achei uma descrição melhor. E ele tá lindo. O entrevistador faz tipo um ping-pong, jogo rápido de perguntas com ele, e fala assim: é a melhor banda de metal que existe. Aí ele fala: Ozzy Osbourne. E depois, aí ele fala: Iron Maiden. Aí o entrevistador pergunta: Michael Jackson. O Ozzy fala assim: chato. Thriller. O Ozzy fala: chato, né? Boring. Aí o entrevistador fala: Beatles. Aí o Ozzy fala: amo eles, maior influência da minha vida. É verdade, né? Quando ele ouviu She Loves You, o Ozzy fala que essa música mudou tudo. Aí o entrevistador pergunta assim: Clash. O Ozzy fala assim: chato. Boy George. Aí ele fala: genial. Motley Crue, ele fala: incrível. Scorpions, não conheço muito. Def Leppard, excelente. É muito bom, gente. Ozzy sendo Ozzy, muito bom, com cabelo maravilhoso. Eu gostei de verdade desse cabelo dele. Se vocês quiserem ver, eu acabei de postar nos meus stories. Me digam o que vocês acharam. Está lá no arroba DaniMelW. Peraí que eu já volto.
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0: 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Fechou? Já, depois não diz que eu não avisei.

0: 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Você tá na Kiss, bebê. A gente já viu Toe the Wet Sprocket com Walk on the Ocean. Teve também Nirvana com About a Girl. Agora faltam 11 para as 3. Enquete do dia pra você que chegou agora. Que artista você prefere em carreira solo do que na banda? Muitas mensagens legais chegando. Danny Honey, tudo bem contigo? Quem teve uma carreira solo tão boa quanto a banda original foi o Renato Russo. Fantástico, tanto solo quanto com a Legião Urbana. Muito bem lembrado. De quem é? É do Felipe Lepechuca. Beijo, Felipe. Obrigado pela mensagem. Ele gravou aquele disco italiano, né? Também. Dani, o Rodolfo do Raimundos, ao sair e fazer carreira solo, do Evandro Vaco de Salvador. Ele não fez carreira solo, ele foi pro Rodox, né? Na verdade, e parece que tá mais feliz mesmo. Beijo pra você, Evandro. Obrigada pela mensagem. Um beijo pra todo mundo em Salvador ouvindo a Kiss. Teve alguém aqui também, o Paulo Luzi, de Mogi Mirim, falou: Dani, o Mark Knopfler, pós Dire Straits também, muitíssimo bem lembrado. Vamos aos áudios de vocês, que tem muita coisa legal chegando aqui, bora.
1: Olá, Daniela Mel.
0: Oi.
1: Aqui é o Marcos de Souza, de São Bernardo do Campo.
0: Tá bom.
1: Comigo é curto, grosso e direto. Phil Collins, mil vezes ele na carreira solo do que no Genesis, tá bom?
0: Tá bom.
1: Um abraço em todos, pois sou um cara sério.
0: Percebi, tá bom.
2: Olá, Dani, muita felicidade aqui, escutar você, seu programa, que Israel, desde na Colômbia.
0: Olha!
2: É, eu acredito que a carreira solo do Jay Birgermo é muito incrível, é muito rica, e eu considero que é muito mais diversa que o próprio Pink Floyd.
0: Ah.
2: Mas eu amo Pink Floyd também.
0: Falou do David Gilmour. Beijo pra você. Obrigada pela mensagem. A gente tá international, gente. Peraí, vamos pra mais uma.
3: Alô, Dani Honey, tudo bom? Aqui é o Yuri Teixeira da Vila Prudente.
0: Oi.
3: É uma opinião que não é unanimidade, já vou avisando, mas é a minha opinião.
0: Tá.
3: E são dois casos parecidos, um gringo e um nacional.
0: Tá.
3: É o caso em que tanto o vocalista ficou melhor sozinho e como a banda ficou melhor sem ele. É o caso do Barão Vermelho, eu acho que o Cazuza fez a carreira dele, ficou mais legal ele sozinho, e o Barão ficou mais legal com o vocal do Frejá.
0: Oh.
3: E também tem o caso do Gênesis. Eu, pessoalmente, prefiro Peter Gabriel sozinho do que na banda, e acho mais legal o Gênesis com o Phil Collins no vocal. Falou? Um beijão, um abraço pra todo mundo. Não é pra polemizar, é minha opinião. Eu gosto mais das bandas desse jeito, tanto o Barão quanto o Gênesis. Valeu, pessoal.
0: Beijo, Yuri.

0: encerramos bem, gente. Sim, eu com certeza. Creedence Clearwater Revival com Molina. Ó, não dá tempo de mais nada. Esse foi o Conexão Rock de hoje. Obrigada pela sintonia, pela companhia, por tantas mensagens incríveis. Vocês fazem esse programa junto comigo, sempre se superam a cada dia. Todo mundo que mandasse mensagem estava concorrendo a uma camiseta da Kiss. Quem ganhou? Fernando Oliveira Lima, final do RG 6974. Parabéns, senhor Fernando. Pode retirar a partir de amanhã aqui na Kiss, Paulista 2200, 15º andar. Obrigada a todos que participaram. Se você quiser trocar uma ideia nas redes sociais, o meu Insta é @danimelw, Insta da Kiss, @kissfm92.5. Fechou? Bom, e agora? Agora tem o Rockcast com Samuquinha, com Diego Barone, juízo, mas não muito, e respeito sempre, tá? Beijo!
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9: Salve, nação roqueira. Está no ar, hein, o Rockcast. Eu sou o Diego Baroni e eu chego assim, quebrando tudo com o pé na porta. E que bom que você escolheu passar a tarde aqui na Kiss. Seja bem-vindo e bem-vinda. Ao meu lado, Samuel Canalho. Uma excelente tarde pra você. Quinta-feira já, hein, Samuca? Oh. Vamos arrebentar hoje.
10: Vamos nessa, Diegão. Boa tarde. Ótima tarde pra você curtindo a Kiss FM. FM. Esse é o Rockcast até as 5, com muitas novidades no mundo do rock. Tem os clássicos que você curte ouvir na Kiss FM e, é claro, você participando aqui com a gente no nosso momento Kiss in Concert também e pedindo o seu rock and roll no 11 998874343. Tá vendo essa camiseta aqui, Diegão?
9: Da Sim, Kiss? Nossa, essa camiseta é uma das mais desejadas do planeta.
10: Linda.
9: Popularmente conhecida entre os nossos ouvintes como o manto sagrado. Então vale uma dessa hoje, é isso?
10: Vale sim, só mandar nome completo e RG aqui no nosso WhatsApp que já concorre. A gente vai abrir agora com um som que tem a cara da sexta.
9: Exatamente. Todo dia tem um som que tem a cara da sexta. Você tá de olho no final de semana mesmo, né? Oh,
10: com certeza.
9: Mas o nosso ouvinte também tá, então vai todo mundo nessa. 11 998874343, participe, reaja aos sons, manda o seu salve, manda os seus comentários. E citando essa música, como diria o Danny Elfman, vocalista do Oingo Boingo, stay. Fique aqui, porque os meninos do rock estão no ar. Opa. E a sua tarde nunca mais será a mesma. Gostou?
10: Profundo, hein?

0: Esse foi o clássico do Alice Cooper aqui no Rockcast, No More Mr. Nice Guy, pra gente abrir muito bem, hein, caramba.
1: Esse título é sugestivo, né, Samuca, tipo, nada de garoto bonzinho, chega. Né? Não vou ser mais o garoto bonzinho. É bem a cara do Alice Cooper.
0: Só que o Alice Cooper na vida real dele, ele é um cara bonzinho.
1: É, então é um personagem, claro.
0: É, um cara apegado a Deus, vai na igreja e tudo mais. É, né? É o Alice bacana. Cooper realmente é um personagem. É,
1: exatamente. Aí as pessoas às vezes misturam, né? Não entendem que no palco é uma coisa e na vida real é outra. Mas agora a gente vai falar de um cara que realmente é um nice guy. Bono, vocalista do U2 e a banda, né? Porque em dezembro de 2015, esse é o primeiro momento Kiss in Concert dessa tarde de quinta-feira, o U2 fez um show emocionante em Paris, num ato de solidariedade após os atentados terroristas que aconteceram na capital francesa.
0: E o Bono declarou, o Diegão, nesse show, que era um objetivo fazer daquela apresentação um ato de desafio contra o medo. E realmente, se você procurar aí no YouTube, U2 em Paris 2015, tem o show inteiro pra você assistir e é realmente muito emocionante. Vamos ouvir um som dessa apresentação?
1: Que é muito emblemático, né? Representa muito da mensagem que o U2 quis passar com esse show, que é justamente Beautiful Day.
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10: De volta aqui no Rockcast pela Kiss FM, 25 anos sem deixar o rock sair de você. E se você estiver por São Paulo ou região, passa no nosso pedágio?
9: 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Você que é mãe, pai aí de cachorro, uma corrida de rua voltada pra tutores e seus cães que vai acontecer no dia 12 de setembro no Parque Vila Lobos em São Paulo.
10: Corre lá que dá tempo, hein?

0: Sonzeira do Eric Clapton aqui no Rockcast, curtimos Forever Man. 3h31 agora, a gente tá de olho aqui no nosso WhatsApp, esperando você pedir o seu som, hein?
1: A gente atende pedidos musicais aqui no Rockcast também. E aí, você é roqueiro, você é roqueira mesmo? Prova pra gente, quero ver. E aí, daqui a pouquinho tem um bloco só dos nossos ouvintes, e aí você pode entrar no ar e pedir um rock and roll pra nós. Então, manda o seu áudio agora, dizendo que som que você quer ouvir. 11 99887-4343. Mas agora, temos novidades de uma banda que é histórica, há muitos e muitos anos na estrada, dona de vários hits. E como é bom, né, a gente ver uma banda que existe há muito tempo lançando material novo.
0: Sim.
1: A gente tá falando do Simple Minds, anunciou esse novo álbum de estúdio para celebrar os 50 anos de carreira. O álbum se chama Sacrosanct e chega no dia 29 de janeiro do ano que vem.
0: Show de bola, hein, Diegão? Esse disco terá 8 músicas e a primeira delas foi divulgada hoje, Beginner Boys, que a gente confere agora.
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0: Hits FM, 25 anos sem deixar o rock sair de você. Você tá curtindo o Rockcast. E esse foi o Matchbox 20 aqui nesse programa dos meninos do rock, é
1: isso? São meninos do rock, como diria a nossa ouvinte que nos nomeou dessa forma ontem, tá participando aqui, a Cristiane de Simone Bonaldi. Então, adotamos, vem curtir aqui os meninos do rock, porque as tardes aqui são bem mais interessantes, viu? Pode ter certeza disso.
0: Ó, os meninos do rock estão aqui com uma camiseta da rádio, que pode ser sua, tá? Então manda um WhatsApp aqui no 11 99887-4343, coloca teu nome RG na mensagem que já concorre.
1: Ó, aí tem uma mensagem muito legal da Eliane, ela falou o seguinte, Eliane Cristina Martins, ela me chamou de Dieguinho, falou assim, nossa, muito tempo que eu não te ouço no rádio, Diego, e te achei na Kiss e tô adorando te ouvir. E mandou um grande beijo pra nós aqui, muito obrigado, viu, Eliane? Também, quem que tá aqui? A Ivani Batista da Silva, meu sonho é o manto. Ela falou, então tá concorrendo aqui e diz que ama o Rockcast, tá, Samuca?
0: Obrigado.
1: Quem mais aqui? O Anderson Monteiro tá com a gente, da Vila Formosa. E a Pri do Ipiranga, ela pediu uma música aqui por texto. No Rockcast você pode mandar a música por áudio, a gente até prefere, porque daí a gente coloca você no ar, é sempre muito legal. Mas por texto também vale.
0: Sim, às vezes você tá no trabalho aí, seu chefe tá do lado, não consegue gravar áudio, manda texto que serve também.
1: E aí a Pri do Ipiranga falou assim, ó, toca Guns aí.
0: Claro. Sobe o som.

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9: Seguimos aqui no Rockcast pela Kiss FM, 25 anos sem deixar o rock sair de você. 58 minutos e 9 segundos é o tempo que você tem pra passar no pedágio.
10: Dá tempo, mas não pode vacilar, hein? Nossa equipe espera você na Avenida Nadir Dias de Figueiredo, ao lado do Parque do Trote, Vila Maria. 5 primeiros veículos, por isso que tem que ser rápido. Que passarem com o adesivo da Kiss colado leva na hora uma inscrição para a Dog Race. É uma corrida de rua voltada pra tutores e os seus cães, que acontece no dia 12 de setembro no Parque Vila Lobos, em São Paulo, imperdível. O pedágio da Kiss até as 5, então.
9: Vamos nessa.
10: Por que que você tá rindo?
9: Eu ia fazer uma piada, mas deixa.
10: Não, faz, agora faz. Começou, termina.
9: Eu não gosto desse lugar aí, vou falar, tá? Porque tá todo mundo no celular, no Parque do Trote.
10: Tá.
9: Entendeu?
10: Ah, tá.
9: Passando o trote.
10: Ah, é?
9: Vamos de The Cure que é melhor,
10: vai. Tá bom, tá bom. Você passou um trote em mim agora, né?

0: John Bonham era embaçado, né?
1: Finalzinho aqui espetacular, né?
0: Pelo amor de Deus. É nesse clima que a gente segue aqui no Rockcast, curtimos Led Zeppelin com Rock and Roll. Diegão, vamos para mais um momento Kiss in Concert, porque em 2008 o Stone Temple Pilots voltou oficialmente com Scott Weiland nos vocais, depois de um hiato de mais ou menos 5 anos.
1: E muita gente tava esperando por isso. E em 2010 a banda fez um show em Chicago, que foi a primeira apresentação ao vivo da banda gravada e autorizada para lançamento oficial em vídeo, né? E aí desse show a gente vai curtir Cracker Man. E aí, se você curtir, se você achar legal, quiser reagir ao momento Kiss in Concert, você pode mandar no 11 99887-4343. Aliás, o nosso ouvinte aqui é de São José do Rio Preto, o Ricardo, ele gosta muito do quadro Kiss in Concert e até deu uma sugestão aqui, uma versão ao vivo do Iron Maiden, Fear of the Dark. Enfim, vamos anotar a sua sugestão aqui com certeza.
0: Ó, muito obrigado. E você vai fazer o seguinte, Diegão, você vai dar play nesse som e eu vou fazer a dancinha do Scott Weiland.
1: Ah, legal, boa. É, pena que o rádio não tem imagem.
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0: Som do Barão Vermelho aqui na Kiss, Fúria e Folia, baita clássico do rock brasileiro aqui no Rockcast. Essa música faz parte do álbum emblemático, né, Samuca?
1: Sim, Supermercados da Vida de 92, o meu favorito do Barão Vermelho na fase com o Frejá nos vocais. Estou procurando, inclusive, ele em LP, só que com um preço acessível.
0: Não.
1: É difícil,
0: é, claro.
1: Mas eu vou achar.
0: Não, vai. Se você der aquela garimpada, você consegue.
1: Dica, 2 de novembro é meu aniversário, tá? Você que tá ouvindo aí.
0: Olha aí, é pidão mesmo, hein? É capaz de você ganhar, viu? Capaz de você ganhar. Quem sabe, alguém, né, aqui que estiver ouvindo o Rockcast fala, Samuca, trouxe pra você.
1: Só vai ser ruim se 30 pessoas resolverem me presentear, né?
0: Não, mas aí traz um pra mim também, porque eu também não tenho esse álbum. E falando em álbum, a gente vai aqui pra uma notícia muito interessante, porque o último álbum de estúdio do Van Halen, Samuca, foi o A Different Kind of Truth, que vai ser agora relançado em CD e LP no dia 23 de outubro. E esse álbum, assim, poxa, tipo, era a volta do David Lee Roth e ninguém imaginava que isso ia acontecer. E o mais legal é que o Van Halen não só trouxe o vocalista original de volta, mas trouxe o espírito. Então, assim, esse álbum, que eu gosto muito, inclusive, eu ouvi várias vezes, ele remete mesmo ao Van Halen lá dos primeiros anos.
1: Sim, esse disco é muito interessante, Diegão. Vai ser lançado, como você falou, nessa nova fase aí, né? CD, LP e tudo mais. Ele foi lançado em 2012, como você falou, marcou a volta do David Roth. Deu uma polêmica na época, né? Porque os caras não chamaram o Michael Anthony pro baixo. Né, quem fez o baixo do disco e da turnê também foi o filho do Van Halen, né, do Ed, o Wolfgang. Mas é um disco interessante. Se você quer comprar essa nova versão, entra aqui no nosso site kissfm.com.br, clique em notícias, que lá já tem um link com todas as informações. Eu estava na Kiss quando essa música foi lançada, a música de trabalho, em 2012.
0: Sensacional.
1: Foi uma correria, né? Porque a música chegou, como que a gente vai mostrar, como que é esse trabalho e tal, a gente lançou aqui na Kiss como novidade na época.
0: Boa, e essa é uma das melhores, com certeza. Tattoo.

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8: Kiss FM, 25 anos sem deixar o rock sair de você. Essa é a reta final do Rockcast e também do nosso pedágio.
9: É, então aproveite, viu? Avenida Nadir Dias de Figueiredo, ao lado do Parque do Trote. Teve ouvinte aqui que falou, né? Essa piadinha, não, eu preciso falar aqui. É, ele disse o seguinte, essa piadinha aí é bem quinta série. É. Danilo Peixoto fala a dupla do Trote.
8: Boa,
9: que ele
8: boa.
9: Tá chamando a gente aqui. Danilo registrou a piadinha, mas vamos lá. Avenida Nadir Dias de Figueiredo, ao lado do Parque do Trote, Vila Maria, o endereço. 5 primeiros veículos que passarem com o adesivo daqui escolado levam na hora uma inscrição pra Dog Race, uma corrida de rua voltada pra tutores e seus cães, que acontece dia 12 de setembro no Parque Vila Lobos, em São Paulo.
8: Uma dica, chegou lá no pedágio, buzina e grita bastante, porque o Gastãozinho e a Valentina, eles não estão ouvindo direito, tá bom? Por favor.
9: É? Essa informação veio da onde? Da sua cabeça?
8: Eu tenho contatos.
9: Ah, tenho contatos. Bom, mas pra quem ouve o bom e velho rock and roll, tipo, tem que ouvir no volume máximo, né?
8: Sempre.

0: Kiss FM, 25 anos sem deixar o rock sair de você. Esse foi o Twisted Sister aqui no Rockcast. Eles que começaram a turnê nova com o Sebastian Bach nos vocais.
1: Eu vi o vídeo no Instagram da Kiss, achei muito bom, cara. Melhor do que eu imaginava. Porque quando eu ouvi falar, eu falei, cara, mas será que você vai ficar bom? E ficou. Realmente muito interessante.
0: Eu gostei demais. Sebastian Bach é um cara que sabe fazer entretenimento, sabe comandar um show de rock, né? É uma pena que ele não volta pro Skid Row nem ferrando. Não por ele, né?
1: Claro.
0: Não por ele, mas pelos caras. É. Mas assim, tá bem interessante essa turnê do Sebastian com o Twisted Sister. Procura aí no YouTube que você vai curtir. Reta final do programa, a gente te espera aqui no WhatsApp.
1: Tá 11. Valendo uma camiseta da Kiss, pode falar.
0: 11 9 9887 4343. Concorrida a camiseta.
1: É verdade, muita gente querendo, e esse é o número onde você pode interagir com a programação. Você pode colocar sua música pra tocar, lembrando que já tem a sequência do ouvinte, sequência de três. Se você quiser antecipar e já mandar o seu áudio com suas três favoritas ou com uma só, pode mandar aqui no WhatsApp por áudio sempre, que daí, como diz o Samuca, aquece o coração, né? Mas ó, o Alexandre Moitas, ele tá em Natal, Rio Grande do Norte, ele reagiu ao Kiss in Concert do Stone Temple Pilots. A gente tocou Cracker Man e ele falou assim, olha, tiraram onda com essa música, gostei demais.
0: A gente lembrou aqui também, né, Diegão, que o Velvet Revolver tocou essa música no show que eles fizeram aqui abrindo para o Smith no Morumbi em 2007 e foi sensacional também. E
1: estávamos,
0: né,
1: nós dois lá no estádio.
0: Cara,
1: a gente
0: histórico.
1: Não se conhecia, mas estávamos lá.
0: Histórico. Eu vi você lá.
1: Ah, viu?
0: Vi. Você tava de camiseta preta.
1: É, provavelmente. O Rodrigo Neres também falou, ele foi no show do Stone Temple Pilots no Brasil, disse ele que foi o último show que a banda fez aqui, 2011, em Paulínia. Rodrigo Neres descreveu aqui pra gente. O Marcão do Rio de Janeiro também ficou emocionadíssimo com a versão aqui, ele acha o Stone... Ele falou um palavrão, né? Então isso prova que ele gosta bastante mesmo. Curte desde a adolescência e aproveitou também pra mandar um parabéns pra amiga dele que tá ouvindo aqui com ele no Rio de Janeiro, a Tailane, tá fazendo aniversário hoje. Quem mais? Luciano Aparecido Bombonato, ele mandou um salve aqui. E também o Lucas de Itaquera, motorista de aplicativo. Ele falou o seguinte: eu sou aquele que não deixa o rock sair das pistas.
0: Ó, oh, boa, gostei.
1: No carro do Lucas só toca Kiss.
0: Gostei.
1: Os passageiros, muito legal isso. O Daniel Gilbrand de São Paulo, Zona Sul, falou assim: ó, fala cambada de roqueiros da Kiss FM. Já a Rita Barbosa foi mais gentil. Salve meninos. Então tem o salve cambada e o salve meninos. Sempre ligado no Rockcast. Rita Barbosa, obrigado, tá? Diretamente de São Francisco do Sul, ela falou aqui. A Nádia, ela também. Boa tarde, meus meninos. Ó,
0: show.
1: Pegou pra ela, show. Nós dois aqui, ó. Tá no trabalho ouvindo a Kiss escondido. Muito bem. E tem a Mônica Galani. Ela falou assim: muito obrigado por animar as minhas tardes no Rockcast enquanto eu trabalho nas ruas de São Paulo.
0: Tamo junto. Vamos lá, 7 minutinhos pra acabar o programa. Dá pra tocar um som aí, Digão?
1: Dá, vamos atender um áudio aqui. O que que vai ser, hein?
2: Salve Samuel Canales, salve Barone.
1: Lembrou.
2: É o Paulão Guimarães.
1: E aí, Paulão?
2: Zona Leste, cidade de Tiradentes. Deixa eu te falar.
1: Sim. Fala.
2: Eu duvido vocês colocarem um Ozzy. Mama Coming Home. Eu duvido. Mas enquanto isso não rola, não deixe o rock sair de você. Um abraço, galera.
1: Paulão, quem disse que não ia rolar? Ele duvidou, Samuel.
0: Não duvide do rock.
1: Quando duvida, acontece isso aqui, ó. Já tá tocando aqui no Rockcast. Obrigado, Paulão.

0: Ozzy Osbourne fechando o Rockcast com Mama, I'm Coming Home. Samuel Canali, quem tá levando o prêmio de hoje aqui do programa? A camiseta tão sonhada, tão desejada da Kiss FM.
1: Amarildo José, muito obrigado pela mensagem, pela participação. Nossa produção entra em contato com você. Assim a gente fecha a edição dessa quinta-feira do Rockcast, que tá de volta amanhã às 3. Mas a gente toma aquele cafezinho maravilhoso e já já você comanda a programação aqui.
0: Sequência do ouvinte, fica com a gente aí.
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18: Saudações, nação roqueira. Tamo junto de novo, hein? Bom fim de tarde pra você. Diego Baroni na voz, no microfone da Kiss FM. Há 25 anos sem deixar o rock sair de você. Samuel Canalha ao meu lado. Vamos tocar um rock?
0: Bora!
18: E aí a gente precisa da sua ajuda. Então, manda um áudio pedindo uma ou três. Você pode montar um bloco inteiro se você quiser. 11 998874343 e óbvio que tem prêmio.
0: Como a camiseta da Kiss FM foi muito pedida aqui no Rockcast, vamos sortear outra. Bora. Aqui na sequência do ouvinte. Só você mandar nome completo e RG na sua mensagem aqui no 11 998874343. A gente já começa com um áudio bem legal, hein?
18: Vamos ver.
19: Que é a Patrícia de São Paulo. Tudo bom por aí?
18: Sim.
19: Pra deixar essa tarde mais bacana, Doca Aerosmith, Smith, um grande amor da minha vida, a minha filha Vitória, não deixe o rock sair de você.

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1: Fala, nação roqueira, tudo bom? Otávio aqui do Rio de Janeiro. Será que tem como tocar aí uma do Linkin Park, Faint? Eu me amarro nessa música. Tamo junto, galera. Valeu, Kiss FM, não deixa o rock sair de você. Abraço.

0: Sonzera do Linkin Park, Faints, aqui na sequência do ouvinte na Kiss. Muito bom. E o Otávio do Rio de Janeiro pediu essa. E a anterior, quem foi que pediu, Samuca?
1: Foi o som do Garbage pra Larissa Martins. Tá a fim de ouvir um som ou três? Manda aqui no nosso WhatsApp, 11 99887-4343. Aproveita, coloca o seu nome completo RG, que você concorre a uma camiseta da Kiss. Agora a gente vai tomar o nosso 19º café. Nosso 19º café.
0: Fale por você, eu já tô no 25º.
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6: De volta aqui na Kiss FM, 25 anos sem deixar o rock sair de você. A gente tá rolando por aqui a sequência do ouvinte até as 6. E esperando também o seu áudio, 11 998874343. Pediram uma sequência caprichada, hein?
7: É, temos aqui uma de 3, então vamos saber se você vai gostar. E aproveite, se inspire na sequência que o nosso ouvinte vai mandar. E mande também a sua, manda também um pedido único, tá valendo. O WhatsApp daqui sempre disponível pra você. O que que vai ser agora, hein?
8: Fala Diego, Samuel, que é o Júlio, de São Paulo, capital, no trânsito. Eu vou sugerir uma sequência de grandes vocalistas. Queen, Don't Stop Me Now.
6: Bom.
8: Whitesnake, Here I Go Again.
6: Bom.
8: Led Zeppelin, Going to California.
6: Ótimo.
8: E não deixemos o rock sair de nós. Um abraço.
7: São três grandes vocalistas mesmo. Caramba, ele reuniu aqui a sequência poderosa.
6: Eu, nota 10, hein?
7: É. Don't Stop Me Now. Não me pare agora, hein? Vamos.

0: Esse foi o Led Zeppelin aqui na Kiss FM, Go to California. Antes passou por aqui o Whitesnake, Here I Go Again e Queen com Don't Stop Me Now. Que sequência maravilhosa, hein, Diego?
1: Muito bom. Júlio César Brandão, ele quis fazer uma sequência de vocalistas. Então tivemos aqui, né, Robert Plant, David Coverdale e Fred Mercury. O Júlio César Brandão, ele é de São Paulo mesmo e pediu pra gente essa sequência. Você pode agora, nesse momento do programa, Samuca, dá pra pedir uma música só.
0: Isso.
1: Dá tempo. 11 9 9887 4343, manda por áudio e você concorre a uma camiseta da Kiss. No final do programa, coloque aí na mensagem também nome e RG. Só uma curiosidade, pra quem conhece a música, claro, né? Na época que o Pearl Jam lançou o álbum Yields, um dos singles era Given to Fly. Você lembra dessa música?
0: Sim.
1: Muita gente, boa, na época, acusaram, depois não deu em nada, mas acusaram a banda de meio que copiar alguns trechos de Going to California do Led Zeppelin. Muita gente achou parecida, assim, o início de Given to Fly é parecido com a Going to California. E quem conhece a música vai talvez reconhecer, e tem alguns tons parecidos, mas não deu em nada isso aí.
0: Faz sentido, parece mesmo, mas eu acho que foi uma inspiração, né?
1: É, então é mais inspiração, porque depois a música tipo entra num outro tom e tem aquele refrão explosivo, então realmente não tem a ver.
0: Fica pesada, né?
1: É, então. Mas enfim, só uma pequena curiosidade pra você aqui na sequência de 3 do ouvinte.
0: Sinto cheiro de café.
1: Ah, então se tem cheiro de café, a gente corre, né? E voltamos já. Fica com a gente aí.
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3: De volta aqui na sequência do ouvinte pela Kiss FM, agora hora do Rush, muito trânsito, cidade movimentada, mas aqui é a hora do Rush legal, que todo mundo gosta. Digão, a gente falava aqui nos bastidores sobre um vídeo bem bacana que tá lá no nosso Instagram, @KissFM92.5, vai lá, assista, porque tá muito legal o trailer sobre o novo documentário que fala sobre o saudoso batera Neil Peart, e, meu, é sensacional você ver grandes lendas da bateria se referindo ao Neil, como por exemplo o Stuart Copeland do Police, né?
4: Eu achei muito legal porque o Stuart fala que as pessoas no show do Rush ficam fazendo a bateria no ar, né, imitando o Neil Peart, e ele queria aquilo pro Police, então ele via, por que que não fazem isso na nossa banda? Pra você vê o quão icônico foi o Neil Peart, e esse documentário realmente é obrigatório pra quem é fã do Rush, e pra quem não conhece tanto acaba que vai ter informações que não conhecia, vai acabar ficando fã da banda, e é muito legal a gente poder falar disso, justamente nessa que é a melhor hora do Rush que existe, que é aqui na Kiss FM, até porque você que quer curtir o Rush ao vivo, a banda tá de volta no ano que vem, você pode se preparar pra viver esse momento, garanta seu ingresso nesse site eventim.com.br, o reencontro do Rush com os fãs brasileiros.
3: E na atual turnê, vale lembrar que a banda faz uma homenagem ao Neil Peart, tem um momento bem emocionante nesses shows, e é em uma música que a gente vai conferir agora, tá? Que é Bravado, que faz parte do Roll the Bones, um disco muito importante na trajetória do Rush, que completa hoje 35 anos de lançamento.
4: Sensacional, vamos lá.
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1: Salve Samuca, salve Diego. Aqui é Michele Silva do Rio de Janeiro e eu queria pedir aí na sequência Foo Fighters, My Hero, pra aquecer pro Rock in Rio amanhã. Kiss FM, não deixa o rock sair de

0: Foo Fighters My Hero aqui na Kiss, pedido da Michele Silva do Rio de Janeiro. Obrigado, viu, Michele? Encerrou muito bem aqui a sequência do ouvinte nessa quinta-feira, conhecida como quase sexta, hein, Samuca?
1: Diegão, que sequência maravilhosa, galera, caprichando, foi hein? Legal. A gente começou o programa às 5 horas, só música boa.
0: É verdade.
1: Muito obrigado a todo mundo que mandou mensagem, mandou som aqui no nosso WhatsApp, e a camiseta da rádio vai pra Luísa Ferraz, nossa produção vai entrar em contato com você. Obrigado, gente, vem a Alternativa Kiss com o titio Marco Antônio, um pouquinho triste hoje, não sei porquê.
0: Já tá mandando, depois ele vai responder pra você aqui.
1: Direito de resposta.
0: É verdade. E os meninos do rock, né? Diego Barone e Samuel Canali voltam amanhã às 3 da tarde com o Rockcast. Já estão chamando a gente de Golden Boys.
1: Olha só, cada dia um apelido novo.
0: Que loucura,
1: hein?
0: Que loucura.
1: A Rosângela Alves tá na área aqui também pra quebrar tudo no Alternativa com o Titio. Valeu, gente, até amanhã.
0: Valeu, beijo, boa noite.
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3: Olá, uma ótima tarde, quase noite, pra você ligadinho aqui na Kiss. Vamos nessa com informações do trânsito. Tietê tem ocorrência, viu, no sentido da rodovia Castelo Branco. Trânsito congestionado da saída da ponte Aricanduva até a ponte do Tatuapé, na local, carro, moto e caminhão colidiram por ali. Depois libera, volta a parar na altura da ponte da Vila Guilherme, novamente ocorrência entre a pista central e a expressa, tudo bem complicado. Quem faz o caminho alternativo pela Celso Garcia, região do Pari, encontra melhores condições, vale a pena seguir. 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
13: Agora 6 horas em ponto, tá na hora. Na hora de começar mais uma edição do Alternativa, o programa mais rock and roll do rádio brasileiro. Seja muito bem-vindo, muito bem-vinda. Um excelente início de noite para você que está na Kiss. Eu sou o Marco Antônio Titio e aqui ao meu lado está ela.
14: A primeira-ministra, princesa Rosângela Alves. Boa noite, nação. Boa noite, Titio.
13: Boa noite. Aliás, eu quero agradecer aos dois ministros que deixaram agora o Rockcast, né?
14: Quais são os nomes deles?
13: Quais são os nomes?
14: O Diego é o...
13: O Diego e o Samuel. Nossos ministros aqui da tarde.
14: E o Akio é
13: o imperador Akihito, né? Que deixou sua terra, o Japão, e hoje vem a brilhantar o Brasil.
14: Hã? E o Boss.
13: E o Boss é o ministro das comunicações que coordena toda a parte artística desse ministério.
14: E você?
13: Eu? Eu sou assessor fantasma. Pode ser?
14: Pode.
13: Aí eu fico em casa, recebo, sem vir aqui, você apresenta sozinha.
14: Engraçadinho.
13: Ia
14: você,
13: ser bom?
14: Né? Não.
13: 6 e 1, está no ar o Alternativa e você que está aí do outro lado, pode mandar o seu recado, o seu alô, no nosso WhatsApp, 11 99887-4343, tem prendas da rua.
14: Temos. Sim, vamos escolher um ouvinte que vai estar levando aquele super kit exclusivo da Kiss e uma camiseta, então não esqueçam de mandar o tamanho da camiseta que usa.
13: Muito bem, então todo mundo que manda mensagem a partir de agora já está concorrendo. E hoje é quinta-feira, 3 de setembro de 2026. Bora aos nossos destaques. Os assuntos no Brasil e no mundo estão aí em destaque nos portais de notícia, tragédia na Ásia. Temos aqui imagens impressionantes, casas no Nepal atingidas por inundações e deslizamentos de lama. Autoridades afirmam que o país terá de reconstruir 20 mil residências após o incidente. Temos também a Câmara aprovando o fim da taxa das blusinhas e o texto ainda precisa passar pelo Senado. Outros destaques de hoje, Temos aqui: a Justiça de São Paulo concede liminar e barra a exoneração do delegado da Cunha, que foi demitido pelo governador de São Paulo. Mais um destaque também desta quinta-feira. Temos aqui: o Grupo Três Corações conclui a compra da operação de empresa dona da IOC e da Quitano por 800 milhões de reais. E também, com outro assunto, temos aqui: o Ministério Público tentando barrar 974 candidatos pelo país e a troca na ficha limpa amplia as incertezas. No teatro, temos algum assunto, Rô?
14: Temos sim, Titio. No Teatro das Artes, na Avenida Rebouças, no Shopping Eldorado, segue em cartaz até 1º de novembro, Caixa 2. E no Mundo do Rock?
13: Antes do Mundo do Rock, eu quero só te dizer, acabei de ver esse destaque, um brasileiro que pisou mais de 40 mil vezes em Jararacas para ser picado ganha prêmio Ig Nobel. E qual é o fundamento disso? Está em destaque na Folha. Pisar 40 mil vezes nas Jararacas para tentar ser picado e ainda ganhar um prêmio por isso?
14: Olha, o prêmio tem que ser assim, uma bom demais.
13: Não, mas é, porque é de uma inutilidade, não é?
14: Total.
13: Meu Deus do céu. Mas vamos falar de rock.
14: No Mundo do Rock.
13: No Mundo do Rock temos Saxon, 25º álbum da carreira, mergulha na história e no peso clássico do heavy metal.
14: Rush, primeiro trailer do documentário New Pearl é divulgado.
13: Temos também o Simple Minds anunciando novo álbum com o single Beginner Boys.
14: Capital Inicial, banda se prepara para o 10º show no Rock in Rio.
13: E o Van Halen terá o último álbum de estúdio, relançado em CD e vinil. Tudo isso e muito mais a partir de agora no programa que você gosta de ouvir.

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1: Seis horas 16 minutos, fechamos aqui muito bem a primeira sequência de hoje com Creedence Clearwater Revival, Hey Tonight, antes Legião Urbana Será, e também U2 e AC/DC abrindo o Alternativa, You Shook Me All Night Long. E a gente segue então com o nosso primeiro destaque. Primeiro destaque do Alternativa, quero te contar do Simple Minds, uma banda que eu acho bem bacana, uma banda muito marcante, né, nos anos 80. E agora anuncia um novo álbum com o single Beginner Boys.

0: Sacrosanct chega no dia 29 de janeiro para celebrar 50 anos de carreira dos ícones do rock escocês. A lendária banda Simple Minds, liderada pela histórica parceria entre o vocalista Jim Kerr e o guitarrista Charlie Burkill, anunciou o lançamento do novo e aguardado álbum de estúdio para 29 de janeiro de 2027. E celebrando aí o anúncio, o grupo apresenta o primeiro single oficial do projeto, que é o Beginner Boys, que chega acompanhado de um visualizer idealizado durante a histórica Global Tour, que reuniu mais de 1,5 milhão de pessoas ao redor do mundo. O disco Sacrosanct é o álbum, aliás, é o ápice de uma fase criativa extraordinária, inspirados pela recepção calorosa de novas e antigas gerações de fãs na América do Norte. O Kerr e o Burkill reconectaram-se às raízes do art rock e do new wave. O álbum completa uma aclamada trilogia ao lado dos elogiados Walk Between Worlds e Direction of the Heart. Esse Walk Between é de 2018 e o Direction de 2022. E esse single, Beginner Boys, traz uma reflexão intimista e eufórica do Jim Kerr sobre a criação dos seus netos gêmeos e o significado da masculinidade contemporânea. A faixa une os vocais contidos de Kerr às guitarras inconfundíveis do Burkill. E o título do álbum sintetiza o sentimento dos fundadores após quase 50 anos de estrada. Tem o clipe para você assistir e ouvir esse novo som do Simple Minds. Uma banda que tem mais de 60 milhões de discos vendidos, hits atemporais como Don't You Forget About Me, Alive and Kicking, entre tantos outros. Uma grande banda que você confere lá no nosso site kissfm.com.br. Intervalo, voltamos já já.
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0: Luana Scardovelli pelas ruas da cidade, observando tudo no trânsito. Como está a situação agora, hein, Luana? Boa noite.
2: Oi, Titi. Oi, Rô. Uma ótima noite para vocês também.
3: Oi, Lu.
2: Pra todos os nossos ouvintes. Olha, quinta-feira complicadíssima no trânsito aqui da cidade de São Paulo. Tudo travado em várias vias e uma delas é o Corredor Norte-Sul, parado no sentido de Interlagos, da ligação Leste-Oeste até o viaduto Washington Luiz, após o aeroporto de Congonhas. A região da República do Líbano, Ibirapuera, travou, então busque o caminho alternativo descendo pela Vergueiro. Tem liberdade antes disso com boas condições também. Aí você segue Vergueiro, Domingos de Moraes e Jabaquara. 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

0: Beatles Back in the USSR, fechando mais uma sequência que contou com Rodogurus, Comedy Time, Panic Station com Muse e ainda o Guns passou por aqui com Yesterdays. E a gente segue com mais notícias, mais destaques do mundo do rock. Tem aqui a notícia do Saxon, que é uma banda também que merece todo o nosso respeito. 25º álbum da carreira. Mergulha na história e no peso clássico do heavy metal. É, o Saxon, os britânicos, anunciaram oficialmente o lançamento do 25º disco de estúdio, intitulado Gods of Thunder. Data de lançamento global agendada para 22 de janeiro também. O disco promete ser uma jornada épica focada em história, fantasia, horror, ritos pagãos e mitologia antiga. Para aquecer os motores, a banda já disponibilizou a poderosa faixa título com o primeiro single do trabalho, hein? A nova música mergulha de forma grandiosa no universo da mitologia celta. O icônico vocalista, o Biff Bifford, celebrou o lançamento com entusiasmo. Gods of Thunder é um conto poderoso, repleto de espírito e de poder do verdadeiro heavy metal. Aumente o volume e bata a cabeça, foi o que ele disse. E ó, tá a fim de ouvir? Esse som, Gods of Thunder, tá lá disponível agora no nosso site kissfm.com.br.
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2: Bora com informações agora sobre a Avenida do Estado. Uma ocorrência gerando lentidão no sentido Tietê, para quem sai da Tereza Cristina até o trecho agora da Praça Alberto Leon. O trânsito flui melhor pela Avenida Arno. Depois dessa ocorrência, sentido Tietê volta a parar do Parque Dom Pedro até a Armênia, muita gente circulando. No sentido da ABC, esse trecho central tem um caminho mais carregado só na altura do Mercadão. 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
0: E já já a gente volta com mais uma sequência que eu tenho certeza você vai gostar. Aqui no Alternativa é informação e rock de verdade.
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0: É o som do A Flock of Seagulls, I Run, fechando esta hora, a primeira hora do Alternativa. Antes nós ouvimos Remy Zero com Save Me, Sublime, Santeria e ainda Blitzkrieg Bop com Ramones. Rosita, nós temos agora abraços para mandar.
1: Beijos, abraços, mas antes.
0: E apertos de mão.
1: É, antes vamos chamar o nosso convidado especial para participar dos beijos e abraços.
0: Ele é um grande humorista. Ele faz stand-up e deixa muitas pessoas gargalharem. É o Fábio Rabin. Fábio Rabin, boa noite, querido.
1: Boa noite,
2: fala,
1: querido.
2: Angela, Titio, Marco Antônio, toda a galera que está ouvindo Alternativa Kiss. Quem está falando aqui é o Fábio Rabin. Eu tenho um convite animal para fazer para vocês. Se liga, esse sábado, 10h30 da noite, eu vou fazer o meu novo show de comédia stand-up no Teatro das Artes do Shopping Eldorado. Esse show tá animal, fala sobre terapia, sobre ser pai de adolescente, ainda faço piada com tudo que tá rolando na semana. E tem assunto, hein? Ingressos, fabiorabin.com.br ou no meu Instagram, @fabiorabin. Vai ser animal, é nóis.
0: Valeu, Fábio.
1: Ó, oh, e aí, ó, oh, beijos, Fábio, estaremos lá. Você tá afim de conferir o sétimo show do Fábio Rabin, que fala sobre as transformações que a vida nos traz e que nem sempre são bem-vindas? E após viajar o mundo trazendo shows e correr atrás de uma estabilidade financeira que nunca vi, Rabin volta para sua casa e nota que tem algo diferente. Sua filha cresceu. Você tá afim de ver essa super peça no próximo sábado no Teatro das Artes, na Avenida Rebouças, 3970, no Shopping Eldorado, em Pinheiros? Ó, os ingressos que nós vamos dar hoje no Alternativa é para o próximo sábado.
0: Para esse sábado agora.
1: Mas a temporada do Rabin no Teatro das Artes vai até 10 de outubro. Se você tiver a fim de assistir o Fábio Rabin no Teatro das Artes no próximo sábado, mande aí no WhatsApp da Kiss no 11 998874343, nome completo e seu RG. Quem sabe você vai estar comigo e o Titio e o Rabin lá para dar boas risadas.
0: Eu já vi, já dei muita risada com o Rabin, vários cortes que eu vejo no meu Instagram, nas redes, mas ao vivo eu nunca vi. Então vai ser a grande chance, e eu vou dar um abraço nele e vou me divertir porque ele é muito engraçado.
1: Rabin, sábado nos encontramos e agora vamos aos beijos e abraços?
0: Vamos!
1: Ai, quero mandar um beijo muito especial, um abraço enorme pro Mingau.
0: Ah, é verdade.
1: Hoje é aniversário do Mingau, parabéns, meu querido.
0: Parabéns,
1: muita
0: querido.
1: Muita saúde.
0: Que você possa cada dia se recuperar mais, tá bom? 6h59, Titio e Rorocita, por favor, mandem abraço pra galera do ABC. É o Danilo Lima de Mauá.
1: Beijos pra turma do ABC, então.
0: Ele mandou uma figurinha de um cachorrinho muito bonitinho. Um vira-latinha aqui que eu gostei. Valeu, viu? Um abraço pra você, Danilo Lima. Sérgio Dias Cirino, obrigado também pela sua participação. Você tá concorrendo aqui ao nosso kit. Quem quiser os ingressos do Rabin, coloque, quero ingressos também, porque aí a gente vai dar para quem tem interesse em ir, né?
1: Quero os ingressos do Rabin, nome completo e RG, porque será nome na lista. E quem quer o kit exclusivo da Kiss, coloque, eu quero o kit exclusivo da Kiss.
0: Muito bem, casal 20 do rock, quero a camiseta, é o Alexandre também de Mauá, muito obrigado. Tem o Simão Alves de Almeida, valeu, Simão, abraço para você, querido. Como é que é? Sinto falta das falas da Rô, que abre com o Titio, uma hora depois, eu não entendi, aqui a programação é 10, você ouve a Rô Rocita aqui e também no Don't Stop, é isso? A vovó, aqui um vovô de 67, 6.7, amante do rádio.
1: É um pouquinho mais novo que você, ó.
0: Ele tá em Cabo Frio, na belíssima região dos lagos. Otacílio Neto, grande abraço.
1: Beijos,
0: querido. Ele quer que você fale mais. Passa um fim de semana com ela pra ver se você vai aguentar.
1: Não precisa nem ficar, só ficar aqui comigo no estúdio.
0: Parabéns pro Arnaldo Antunes. Ah, o Arnaldo Antunes do Titãs, né? Que completa hoje 66 anos de puro rock. Quem diz é o Gilson Militani
1: Até
0: Costa.
1: Ele é mais jovem que você.
0: Olha só, Arnaldo Antunes, que eu sou fã, gosto tanto, acho ele um grande compositor. Parabéns, Arnaldo Antunes, está bem para 66, hein?
1: Só você que já tá.
0: Será que ele fez? Será que ele foi na clínica que você foi fazer a harmonização?
1: O Titi já foi na clínica que eu fui, mas só que ele tá rodando com
0: óleo queimado. Quem mais que tá aí? Tem muita gente mandando seus recados. Tem o Vinícius, o Marcos Madureira, Vivem Aparecida. Quem mais? Tem, olha, tanta gente aqui. Um abraço para você também, Kleber. Muito obrigado pelas suas palavras. E Rui Reis está ouvindo a gente também. Débora Duarte, lá em Embu das Artes. Quem é que tá? Em Embu das Artes, ouvindo a gente, a Nívia e a Nadine. E a Silvana, no treino de esgrima. Olha, estão treinando esgrima lá em Embu das Artes e estão ouvindo a gente. Um beijo para as três, viu? 7:02, voltamos já.
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5: Olha, a gente fala agora do corredor Norte-Sul, na Avenida Washington Luiz, tem ocorrência policial bem na alça de acesso para a região agora da Avenida Vereador João de Luca e Vicente Rau, com interdição parcial. Passando esse trecho, volta a ficar congestionada a Washington Luiz até Interlagos, com obras bloqueando a faixa da direita. O caminho de quem segue no sentido do centro, nesse trecho, da saída da Interlagos e na Washington Luiz, tem boas condições, começa a parar na altura do aeroporto de Congonhas por excesso de veículos. 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

0: com Man at Work e a gente segue com Alternativa até as 8 horas da noite. Informação e rock de verdade. Tem mais destaque? Claro que tem. Quero te falar do Capital Inicial, que está se preparando para o 10º show no Rock in Rio. É isso? Mesmo sendo uma das bandas que mais tocou no Rock in Rio, Capital então se prepara para mais uma estreia no festival. Tocar no palco Sunset. Pela primeira vez, Dinho e os companheiros encerram a primeira noite no espaço, abrindo para o Foo Fighters no palco Mundo. Vai ser amanhã, dia 4 de setembro. Nesses 10 shows foram muitas histórias, mais de 600 minutos de Capital Inicial na Cidade do Rock, dezenas de quilômetros corridos pelo Dinho no palco, mais de 2 milhões de mãos para cima em primeiros erros, muitos gritos de agradecimento ao Rio de Janeiro, mais de 500 pulos e saltos no ar, sem perder o fôlego, e tudo isso fazendo parte dos 35 anos de história do maior festival do mundo. Então, Rock in Rio, amanhã tem Capital Inicial. Qual show que você gostaria de assistir no Rock in Rio, Rô?
1: Elton John.
0: Eu também. Eu adoraria. É na segunda-feira, mas eu vou ver. Só que no Multishow. Em casa, no meu sofá, preparando a pipoca de micro-ondas.
1: Você apresenta sozinho a Alternativa e o Don't Stop na segunda, que eu já vou estar de boa em casa.
0: Lá no Rock in Rio. 7:18. Voltamos já já com mais uma sequência que você vai gostar.
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3: Vamos com informações do trânsito, é a saideira de hoje, a gente fala da Paulista. Tem ocorrência agora apenas pela calçada na altura do MASP, mas já chama a atenção de quem passa pelo local. Trânsito da Paulista segue lento, viu, nos dois sentidos de ponta a ponta. Quem utiliza o trajeto alternativo no sentido do Paraíso, tem a Alameda Itu funcionando melhor que a Alameda Santos, que já tem muita lentidão também. Na direção da Consolação, em vista na rua São Carlos do Pinhal, que tem um trânsito fluindo um pouco mais tranquilo. 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Vou ficando por aqui, uma ótima noite a todos. Tchau!
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Esse foi o som, fechando aqui mais uma sequência, o som do Stray Cats, I Fold the Law. Antes Creed com Rain, ainda Be Good John.

0: música que eu mais gosto do The Killers, The Runaways. Aliás, não tem o D, é Runaways. Os Fugitivos, The Killers, com a voz incrível do Brandon Flowers, de quem eu sou fã. Ouvimos ainda por Jen, Soldier of Love, Good Times, Bad Times, com uma banda que quase ninguém conhece, está começando, que é o Led Zeppelin. Good Times, Bad Times, sonzeira. São 7h34 e você que tá aí curtindo a gente, ó, tem mensagem chegando, tá valendo aí. Não só o kit exclusivo, mas também ingressos pro stand-up do meu amigo Fábio Rabin, neste sábado aqui no Teatro das Artes em São Paulo. Solucei agora. Ai, soluço da azar, hein? 1, 2, 3, já bati na madeira. Pensou ficar soluçando sem parar? Né? 7h35. E ó, você que tá aí curtindo a gente, um abraço também à galera que segue o Titio nas redes sociais. Muito obrigado a vocês que sempre mandam seus recados. Eu vou fazer uma postagem agora, faz uns 4 ou 5 dias que eu não posto, só posto story. Vou fazer uma postagem e vocês vão se surpreender com um vídeo bem legal que me mandaram. Eu vi, eu achei demais. É, podem me seguir lá, Titio Marco Antônio. Titio Marco Antônio, botar no Instagram, você já chega na minha página. Muito obrigado a vocês que são sempre carinhosos e interagem comigo lá. E podem seguir a Kiss também. Rádio Kiss é Rádio Kiss 92.5. É isso? São 7h36. Intervalinho e voltamos já já com muito mais.
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0: Faltam 10 para as 8 e você ouviu Ruby com Kaiser Chiefs, Santos de Ru, Pinball Wizard e ainda Titãs Polícia. Ru, não dá mais tempo. Porque já estamos aqui para estourar e ainda temos a saideira, hein?
1: Temos a saideira e eu quero saber os ganhadores. Primeiro vamos saber quem faturou o kit exclusivo da Kiss com uma camiseta.
0: Kit exclusivo da Kiss hoje vai para o final de telefone 3779. Usa tamanho G, é você, Eduardo Nakano. Eduardo Nakano, obrigado pela participação, obrigado a todos que mandaram mensagens e interagiram conosco. Agradeço a cada um de vocês.
1: Agora da peça no Teatro das Artes, o Fábio Rabin, no novo show no Teatro das Artes. Quem foram os ouvintes que ganharam? Lembrando que é neste sábado.
0: 10:30 da noite, no Teatro das Artes, na Rebouças, o stand-up do Fábio Rabin. Um abraço, mais um abraço para ele. E quem faturou foram 5 pessoas. Olha só, não vou falar final do telefone, mas vou falar os nomes. Sérgio Ferreira, Renata Moreira. De quem é esse Mobral aqui? Alfabetização solitária. Eu não entendo algumas letras.
1: Ele pulou
0: me passaram
1: do Mobral.
0: A caneta
1: então vamos
0: aqui.
1: Lá, os ganhadores para o Teatro das Artes assistir o Fábio Rabin no próximo sábado. Os ganhadores estão com o nome na lista de convidados da Kiss FM. Adriana de Fátima Barros, Carlos Eduardo Sodré Silva, Sofia Timóteo, Renata Moreira Schaube e Sérgio Ferreira.
0: Muito bem, eles já foram comunicados pela produção.
1: Sim, já foram.
0: Já receberam suas mensagens aí. Muito obrigado a todos. Vocês vão curtir sábado esse stand-up engraçadíssimo. Terminou?
1: Terminou. Estaremos de volta amanhã a partir das 6 da tarde com mais um Alternativa Kiss. Hoje, depois de um intervalinho, vem chegando
0: nosso amigo Thunderbird com o super programa dele que você vai curtir.
1: Tá demais,
0: Kiss Me Thunder.
1: Eu quero mandar um beijo, sabe pra quem? Thaís Abreu. Beijos, tá?
0: Muito bem, um beijinho pra ela. Hoje acho que eu vou jantar na casa dela.
1: Então
0: da
1: vou,
0: prima.
1: Vou também.
0: É?
1: E também vou.
0: Parece que vai ter miojo e salsicha
1: em rodelas.
0: Eu estou
1: indo lá, então.
0: Amanhã tem mais. 6 da tarde, esperamos você pra fechar. Tem Twisted Sister e um hino. 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
7: Olá, amigos, sejam bem-vindos ao Kiss Me Thunder de hoje. Que beleza, hein? Pô, tava ansioso pra chegar essa quinta-feira, porque tava com saudade de vocês todos. Então, assim, vou adiantando que hoje eu tô aqui do lado do Marcelo, meu partner nessa parada, meu copiloto. Como vai, Marcelo?
8: Tudo bom.
7: Como é que você tá, meu velho?
8: Tudo tranquilo, um prazerzaço fazer o programa com você.
7: Tamo junto, tamo super juntos. Olha só, quero dizer o seguinte, hoje são clássicos, escolhi clássicos a dedo pra gente fazer esse programa. Só clássicos bacanudos, começamos lá nos anos 60. Então, assim, eu adianto que hoje vai ser um programa muito agradável. Você tem a lista das músicas aí? Você tem, não tem?
8: Tem.
7: Human Beings, por exemplo, que é uma banda espetacular, abre com Nobody But Me. Vamos com ela?
8: Vamos lá, então.
7: Vamos lá, então vai.
8: Começou.

0: Que beleza, então a gente ouviu aí Crystal Blue Persuasion com Tommy James in the Shadows. Antes disso a gente ouviu The Zombies com Time of the Season. Time of the Season. E antes disso, The Nashville Teens com Tobacco Road. E antes disso, para abrir o nosso programa, The Human Beings com Nobody But Me. Ah, só sonzeira, fala a verdade, hein? Gostou, Marcelo?
1: Muito bom.
0: Gostou, né? Eu tenho muito certeza bom. Que sim, é verdade. Você está abrindo seus horizontes, então.
1: Com certeza.
0: É isso aí. Conhecimento é a verdade. A verdade é o conhecimento. Não, a verdade está lá fora. Essa é a frase, né? Não é isso? A verdade está lá fora. Da série lá, bicho. A série, tá ligado? A série? A verdade está lá fora. Enfim, temos recados aí da nossa audiência? Quem
1: vamos
0: tá aí?
1: Lá.
0: Quem tá aí? Quem tá aí?
1: Cadê o nome dele?
0: Não sei.
1: Vamos lá. Ele tá colocando branco, é o Marcelo que hoje tá fazendo com o Thunder. Pediu música, parabéns. Sempre Celso Russo de Osasco.
0: Celso
1: ele pediu
0: Russo.
1: Pra você mandar um beijo pra Gisele Ferreira, que é a esposa dele.
0: Um beijo, Gisele. Você quer ouvir o quê mesmo? O que ele pediu pra ouvir?

0: Muddy Waters.
1: Ah, hoje não tem Muddy Waters, mas na semana que vem eu coloco, beleza? Prometido, hein? Semana que vem tem Muddy Waters aqui no nosso Kiss Me Thunder. Tem mais mercado, hein?
0: Vamos ver. E aí, tem. Começou o programa, que deveria ser todos os dias. Programação de hoje sensacional. Ingrid da Zona Leste.
1: Ah, Ingrid, obrigado pela sua audiência, obrigado por você estar com a gente. Ô, vocês podem fazer perguntas pra mim, tá? Do meu passado. Tenho as historinhas bem legais pra contar pra vocês. Vocês sabem, né, que eu trabalhei na MTV, depois eu fui pra Rede Globo, daí eu voltei pra MTV, daí fui pra Rede Manchete, daí voltei pra MTV, daí fui pra internet, voltei pra MTV, daí fui pra TV Cultura, daí a MTV acabou. Daí eu tô na Kiss FM, enfim, muita historinha pra contar pra vocês. Vocês podem me perguntar vários pormenores e fofocas da MTV também, que eu conto tudo pra vocês. A gente tá aqui pra ser irmão. Então, tem mais um recado aí? Mais um recado de alguém? Quem tá aí? Quem que tá aí?
0: Deixa eu ver aqui. Conta a aí, verdade conta. Está lá fora. Agora lá. Começou a cair um monte.
1: Ah, é?
0: Deixa eu achar o que eu tava falando agora.
1: Sim.
0: Ele não colocou o nome.
1: Não?
0: Não.
1: Aí fica difícil, né?
0: Ele só colocou que era da série do Arquivo X.
1: É, Arquivo X. Palmas. É isso mesmo, Arquivo
0: X. Acho que ele tá colocando o nome dele, é o Alberto.
1: Obrigado, Alberto. Obrigado pela informação. É isso aí. Arquivo X.
0: Teve mais
1: a verdade
0: aqui.
1: Está lá fora.
0: Vamos lá. Tem o... Mande um salve pra minha esposa, de Ellen, saudade standard, só que também não assinou.
1: Ah, não assinou?
0: Não.
1: Então, um beijo pra de Ellen e um abraço pra você também.
0: Tem o Júnior Alcântara, de Piracicaba, também, tá mandando um alô.
1: Piracicaba, cara, Piracicaba é uma cidade muito legal, já fiz shows eletrizantes em Piracicaba, e aí de Piracicaba tem uma banda chamada Killing Chainsaw, lá dos anos 80, 90, do meu amigo Pedrinho Rosas. Saudoso Pedrinho Rosa, saudades Pedrinho, se você estiver assistindo a gente. Um abraço para Piracicaba, um abração para Piracicaba. Vou pedir, vamos ver mais música ou tem mais alguém aí?
0: Mais um então.
1: Vai lá.
0: Programação show de bola, obrigado. Zé Augusto de Pariquera Açu.
1: Onde fica Pariquera Açu?
0: Boa pergunta.
1: Onde fica?
0: Nunca ouvi falar.
1: São Paulo? Minas Gerais?
0: São Paulo.
1: Ah, é São Paulo?
0: Deve ser interior, beleza, né?
1: Qual o nome dele?
0: Zé Augusto.
1: Ô, Zé Augusto. Que bela. Não conheço essa cidade, mas assim, estou disposto a conhecer. Então, assim, vê se arranja um show pra gente aí. Vou fazer uma discotecagem. Eu e o Branco. Top? Chama a gente. É isso aí. Vamos ouvir mais música?
0: Vamos de música.
1: Então vamos fazer o seguinte, ó. Agora a gente vai de mais um quarteto. A gente vai de Build You and the Rondos com I've Been Hurt. Depois a gente vai ouvir Tommy Roll com Dizzy. Essa música é da minha infância, da minha infância, sério mesmo. E depois, The Way We Live com Johnny Rivers. Eu tenho esse disco do Johnny Rivers desde quando eu tinha 6 anos de idade, velho. Sério mesmo. E depois, pra fechar esse bloco, Procol Harum com Whiter Shade of Pale.
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0: Muito bem, a gente viu então Procol Harum com a Whiter Shade of Pale. Antes Johnny Rivers. E antes Johnny Rivers, o Tommy Rowe. E depois, antes disso, Bill Dew and the Rondells. É verdade. Bom, o fato é que deu pra perceber que o programa de hoje são clássicos absolutos. E eu fiz questão de fazer essa seleção de clássicos absolutos para dar boas-vindas a quem? Ao Marcelinho, que está aqui com
1: obrigado,
0: a gente.
1: Muito obrigado.
0: Que está aqui com a gente, merece essa consideração. E ano que vem, semana que vem vai ser uma escudembação. Aí vou colocar tudo quanto é loucura. Mas assim, hoje eu tinha que receber você com bons clássicos, porque eu sei que você gosta do clássico.
1: Não, inclusive rock. Você fez eu lembrar com o Procol Harum. Aquela época de bailinho.
0: Ah, era muito legal, bicho. Era muito legal.
1: Rostinho colado.
0: Né? É, o rostinho colado já era um passo adiante, né, Marcelinho?
1: Na minha época já.
0: Lava um rostinho colado?
1: Dava.
0: Não, então eu, na minha época, assim, se segurava na cintura.
1: Apesar que o pai e a mãe, dependendo, porque geralmente era feito
0: ficava
1: em
0: olhando.
1: Casa na garagem, né?
0: Eu
1: ficava olhando.
0: Exatamente. É, tinha certas restrições. Você é mais jovem que eu, né? Então, você começou de uma geração muito mais velha que você. Assim, na minha época, você pegava na cinturinha. Pegava na cinturinha e dançava com o bracinho esticado, assim, ó. O bracinho fica esticado.
1: Aquele que distância... cabe uma outra pessoa no meio
0: não,
1: dos
0: a
1: dois.
0: Distância segura pra não ter problema. E aí, assim, aos poucos você ia trazendo a candidata pra perto, assim. E eu lembro que, essa história eu vou contar na live, pra quem tiver na live aqui no YouTube da Kiss FM. Não vou contar essa história agora, não. A gente vai ouvir a música. E esse próximo bloco, eu dedico. Que ano você nasceu, Marcelinho?
1: 73.
0: Esse próximo bloco é pra você, porque é músicas dos anos 70 daí. A gente vai começar com Elton John, com Goodbye Yellow Brick Road, o disco mais lindo do Elton John. Depois a gente vai ver Daryl Hall and John Oates. E depois Billy Joel. E pra fechar esse bloco, o melhor, o herói do Dario José, Peter Frampton.
1: Vamos lá, então.
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0: Muito bem, amiguinhos. Então a gente ouviu aí o Peter Frampton com Show Me The Way, que ele mostrou aquele Chalk Box, lembra? Aquele pau, pau, pau, pau, pau, pau, pau, pau, pau. Pois é. Então, a gente ouviu então o Peter Frampton. Antes disso, a gente viu o Billy Joel, que é um dos maiores pianistas cantores da face da Terra. E antes dele, Daryl Hall e John Oates, autores de grandes sucessos dos anos 70. E para abrir esse bloco foi Goodbye Yellow Brick Road com Elton John, o supremo Elton John. Pô, Marcelo, que seleção, hein?
1: Muito boa.
0: Fala a verdade.
1: Fez viajar no tempo.
0: Viajando no tempo, porque a gente tá aqui para isso, né? São cápsulas temporais.
1: Tanto que teve o vídeo que mandou, eu ia falar, ó, teve de o Reginaldo de Parigueiraçu, Vale do Ribeira.
0: Parigueiraçu?
1: Vale do, é o famoso trava-línguas aqui. Vale do Ribeira, aqui em São Paulo. Teve também, quem mais? Esther colocou só pedrada, hein?
0: No bom sentido,
1: adorei,
0: né? No bom
1: sentido. Ela é de Guarulhos. Tá?
0: Ah, olha aí.
1: Quem mais? Tem também, aqui colocou, parabéns, não conheci o programa, cheguei em casa. Hélio Elias, do Imirim, aqui de São Paulo.
0: Hélio Elias, grande Hélio Elias.
1: Também adorou a programação.
0: Pô, obrigado.
1: Quem mais? Vamos lá. Boa noite, meu xará e Thunder. Hoje a seleção de música está em alto nível.
0: Olha aí, ó.
1: Marcelo Mouzinho, Realengo, Rio de Janeiro.
0: Realengo, meu irmão. Aí, meu irmão. Realengo aí, meu irmão. É isso aí. Hoje eu peguei um motorista de Uber. Carioca do Realengo. Olha que coincidência. Que barato.
1: Vamos ver quem mais.
0: Um abraço,
1: tem
0: Marcelo.
1: Aqui. Boa noite, Thunder. Meu escutar o Wait a Shade of Bailey, é lindo, e né? Não lembrar do meu pai impossível.
0: Aí,
1: é o Leandro do Brooklyn.
0: Um abraço, Leandro.
1: E
0: um abraço,
1: pra mandar um abraço pro pai dele, o Carlos, só que tá lá no céu.
0: Um abraço, seu Carlos. Aí, essa música então vai pra você, hein? Pô, que legal ouvir essas coisas. Vamos ouvir música?
1: Vamos de música.
0: Vamos terminar esse programa aqui com dois grandes clássicos, as duas maiores bandas da história do rock brasileiro internacional. E vai de Beatles e Rolling Stones. Beatles, a gente vê Girl. Sabe que Girl saiu no Brasil antes dos Beatles?
1: Antes?
0: Na voz de Ronnie Von. Era
1: Meu bem.
0: Lembra disso? Saiu antes da do Ronnie Von, depois saiu dos Beatles. Quando saiu a dos Beatles? Falei assim, nossa, os Beatles gravaram uma música do Ronnie Von.
1: E era o contrário, era na contrário. Verdade.
0: Então a gente vai ver Girl com os Beatles, depois Under My Thumb com os The Rolling Stones.
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0: E a gente viu então aí Under My Thumb com os The Rolling Stones e antes Girl com os Beatles. E o Flávio, eu acho que ele é de Goiânia, porque o prefixo dele é de 61. Acho que é Goiânia. Se não for, desculpe. Mas o fato é que ele pergunta qual é o nome da música do Daryl Hall and the John Oates. É You Make My Dream Come True. É linda essa música. Eles têm, são grandes compositores. Amigos, Marcelinho, muito obrigado pela companhia.
1: Prazer foi meu.
0: Muito, você é um excelente cirurgião. Operou muito bem.
1: Muito bom.
0: Parabéns. João, obrigado pela companhia também. Pelos dados fornecidos.
1: O João tá tímido.
0: Tá, não, o João é tímido. É tímido. Ele é assim mesmo, é assim mesmo. Low profile. Então eu queria agradecer a presença de todos, dizer que na semana que vem tem mais Kiss Me Tender. Então até lá.
1: A gente vai pro break e na volta vai lá pro nosso aplicativo, nosso site kissfm.com.br. Você confere a edição do Don't Stop Online.
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